0: Kanye Club.
1: Ótimo, boa noite, seja bem-vindo ao nosso programa Madrugada com DJ. E estavas a tocar há pouco tempo, como é que foi a noite?
2: A noite foi muito boa, é um prazer.

0: Rosinha, Inocêncio Matola, 3 e 30 minutos. Alô? Alô? Alô?
1: Alô,
0: alô, alô, alô. Ei, salana, mano. João Matolo, cama voco. Vem na minha entrada com o G. Ingela?
1: Chico Antônio,
0: Antissa Maria.
1: Chico Antônio, Antissa Maria.

0: 82310-5051.
1: Alô? Alô?
0: Sim, o
1: que
0: Alberto?
1: Vixe,
0: está lá
1: na mãe do Queen?
0: Estou lá na mãe do Queen. Hoje não comi uma coisa.
1: Chacada.
0: A cigarra dá ali mexendo.
1: Se eu não me lembro, eu não me lembro.
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1: lembro. My story.
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0: Na semana, temos o Zimia DJ Sessions, que é um evento pessoal que acontece todo final do mês. São todos convidados, é sempre anunciado.
1: E... 13 horas e 56 minutos. Desculpa, moleque. Monumento Minético, bem-vindo a 4 horas.
2: Alô? Alô? Qual é 8-2, Lê? Ah, é 8-4, Cássio.
1: Ai, bom, Lê. Alô?
3: Alô? Alô, Xilanga.
1: Yeah. E esse são fumores com a moeba. Tá com mano.
3: Também, sou Xilanga. Alô, Xilanga, é mundial.
1: Ih, na boa, não mete mais. Você é Bruna, mano?
3: O clube é na Brown City, lá de Benfica, lá.
1: A Brown City?
3: É, lá de Benfica, lá.
1: Show nisso.
3: Ah, já é seguido, Langa. É o que eu não sei. Já que
1: é seca. Você não sabe o que
3: é? Eu não sei o que é.

0: Pobreza tem medo das mãos. Sou Anali Chavamavo. 4:23. Alô?
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0: Alô? Alô? Alô? Alô? Já. 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
2: 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Oxi.
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0: Foi ele, Chiboleca?
2: Ah, calma ali, com o Julile.
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2: Vou na água, tá fuga aqui, tá bom na água, entendeu?
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2: Bom dia, as notícias a esta hora apresentadas por Nelson Moura. O Presidente da República garante que o Governo está a acompanhar os desenvolvimentos do acidente de viação que na noite desta quinta-feira matou 24 pessoas no distrito de Zavala, província de Inhambane. Daniel Chapo sublinha que uma equipa multissetorial encontra-se no local do sinistro para apurar as reais causas para a posterior tomada de medidas rigorosas visando evitar o derramamento de sangue nas estradas. E os 24 corpos das vítimas do acidente de viação serão transladados este sábado para o distrito de Xibabava, na província de Sofala, pormenores por Daniel Faela.
3: 15 dos 24 corpos estão depositados na morgue do Hospital Provincial de Inhambane e os restantes 9 no Hospital Distrital de Kisiko, distrito de Zavala, onde ocorreu este acidente de tipo choque entre carros. E a equipa multissetorial continua no terreno a investigar as reais causas deste aparatoso acidente de viação que causou a morte de 24 pessoas. O governador da província de Inhambane deslocou-se ao local do acidente para in loco se aperceber das reais causas e daquilo que aconteceu, bem como visitar os dois feridos na altura internados no Hospital Distrital de Zavala. Daniel Faela, a partir de Inhambane.
2: A bancada parlamentar da Frelimo na Assembleia da República manifesta solidariedade para com as famílias, parentes, amigos e comunidades afetadas pela morte das 24 pessoas num acidente de viação registado na quinta-feira na província de Inhambane. Em comunicado, a bancada parlamentar da Frelimo endereça votos de rápidas melhoras aos dois feridos do acidente e apela à solidariedade e apoio às famílias afetadas. O Presidente da República, Daniel Chapo, participa na próxima segunda-feira na cidade do Rio de Janeiro, no Brasil, no Fórum Petróleo e Gás 2026 a realizar-se sob o lema Evolução Energética para o Futuro. O evento em que o chefe de Estado vai intervir como orador principal tem como objetivo promover o debate e a partilha de conhecimentos e informações sobre energia, desenvolvimento sustentável e os desafios da transição energética global. Na mesma segunda-feira, o chefe de Estado inicia uma visita de trabalho de 3 dias a Nova Iorque, Estados Unidos da América, para participar na 81ª sessão da Assembleia Geral das Nações Unidas, subordinada ao tema Restaurar a Confiança, Gerir a Transformação, uma organização das Nações Unidas que beneficia a todos. A reunião anual reúne líderes mundiais e constitui uma oportunidade para reafirmar o compromisso com o multilateralismo e renovar os compromissos globais para enfrentar os desafios do mundo contemporâneo. A participação do Presidente da República nestes encontros enquadra-se nos esforços de Moçambique para fortalecer a cooperação internacional e contribuir para o debate sobre questões energéticas, desenvolvimento sustentável e os principais desafios da agenda global, refere um comunicado da Presidência da República. O Presidente da República garante que o Governo continua a trabalhar com parceiros interessados a retomar as operações do projeto de fundição de alumínio no Parque

0: industrial de Belo Luan, na província de Maputo, depois da saída da Musal. Daniel Chapo refere que as negociações em curso têm em conta o interesse nacional. O interesse nacional, segundo o Presidente da República, é o do povo, com ganhos que se reflitam na vida dos moçambicanos.
1: Nas condições em que se queria trabalhar, era praticamente impossível, porque havíamos de colocar a nossa galinha do ouro, que é a hidrelétrica de Caurabaça, HCB, a subsidiar a energia elétrica a Musal. Não traria nenhum ganho ao interesse nacional, que é o interesse do povo moçambicano. Mas havendo pessoas que percebem realmente esta parte e que querem pagar o preço justo à energia que é fornecida pela Eskom, não pela HCB, mas a Eskom compra a HCB, não há problemas nenhuns. Em qualquer altura o projeto será retomado, mas com a salvaguarda do interesse nacional, que é o interesse do povo moçambicano.
0: Na conferência de imprensa que serviu para o balanço da sua visita de 3 dias à província de Maputo, o Presidente da República anotou que a economia moçambicana vem registando um assinalável crescimento. O Fundo Monetário Internacional afirma que a economia moçambicana registra sinais positivos de recuperação, com um potencial significativo a médio prazo associado aos projetos de gás natural liquefeito. O FMI indica que a constatação é feita tendo em conta os desafios externos e internos enfrentados pelo país nas áreas de finanças públicas, do setor financeiro e cambial e pelos choques climáticos. Em comunicado, o Ministério das Finanças refere que durante os 10 dias de trabalho em Moçambique, a equipa técnica do FMI reuniu-se com a Primeira-Ministra, a Ministra das Finanças, o Governador do Banco de Moçambique e outras entidades do setor económico. Os encontros tinham em vista avaliar a situação económica do país e iniciar as discussões para um potencial programa de facilidade de crédito. A ativista social Graça Machela apela às mulheres das igrejas para assumirem um papel ativo na defesa da família e a contribuírem para o combate à violência na sociedade. Graça Machela lançou apelo esta sexta-feira em Maputo numa cerimónia ecuménica de celebração dos seus 80 anos de vida, promovida pela Associação Moçambicana da Mulher, Religião e Desenvolvimento. Graça Machel disse que as mulheres dispõem de força moral e capacidade de organização para influenciar positivamente as famílias e contribuir para a estabilidade social.
2: As mulheres da igreja sejam obreiras de vencer a violência nas creches, nas escolas, nos institutos, nas universidades, o desrespeito pelas mulheres, matança mesmo de mulheres. Esses que estão a fazer essas coisas são filhos de uma mãe.
0: A ativista defendeu ainda o reforço dos valores familiares e da responsabilidade coletiva na educação das novas gerações, apelando à solidariedade entre os moçambicanos e ao combate ao tribalismo e outras formas de divisão social. O ministro da Justiça, Assuntos Constitucionais e Religiosos, Mateus Sais, falando em representação do Presidente da República, descreveu Graça Machel como uma referência nacional e internacional, destacando a sua contribuição para a construção de uma sociedade mais justa. Atualidade internacional. Os Estados Unidos concordaram em dar à ONU mais um ano para reduzir gradualmente o seu apoio às forças de paz africanas na Somália. A medida foi recebida positivamente pela Força da União Africana, que temia cortes mais rápidos, mas deixa seu futuro em risco. O tempo. A cidade de Tete poderá registar este sábado 34 graus centígrados de temperatura máxima, seguida de Quilimane, Nampulipemba com 31. Para a cidade da Beira prevê-se 29 graus. Iambane, Vilanculo 28, Xaxai, Lixinga e Chimoio 27, Maputo 24 graus centígrados de temperatura máxima. Apresentamos as notícias próximas às 7 horas. 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
3: Cinco horas na 8 minutos. 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
2: Rosa Freitas, ouvindo, bom dia. O governador de Inhambane, Francisco Pagulha, testemunha esta manhã o início da transladação para o distrito de Chibabava, em Sofala, dos corpos das vítimas do acidente de viação da última quinta-feira no distrito de Izavala, província de Inhambane, por menores por Venâncio Macam. Bom dia.
3: Bom dia, o governador de Inhambane, Francisco Pagola, despede-se dentro distantes dos corpos dos acidentados na última quinta-feira no distrito de Zavala. A cerimônia terá lugar aqui na morgue do Hospital Provincial de Inhambane, onde estão depositados 15 dos 24 corpos que devem seguir para a província de Sofala. Neste momento decorre a arrumação das urnas para a cerimônia de despedida, que além do governador de Inhambane, Francisco Pagola, estará presente a secretária de Estado, Arsena Massingui, e o chefe adjunto da Brigada Central do Partido Frelimo, de assistência à província de Inhambane, Constantino André. As viaturas que vão transportar as urnas já estão posicionadas e serão escoltadas pelas forças de defesa de Moçambique. Venâncio Macam, bom dia.
2: Bom dia. E o presidente da República, Daniel Chapo, garante que o governo está a acompanhar os desenvolvimentos do acidente de viação de quinta-feira que matou 24 pessoas na província de Inhambane. Chapo sublinhou que uma equipa multissetorial encontra-se no local do sinistro para apurar as reais causas para a posterior tomada de medidas rigorosas, visando evitar o derramamento de sangue nas estradas. E a bancada parlamentar da Frelimo na Assembleia da República manifestou pesar pela morte das 24 pessoas no trágico acidente de viação ocorrido na Estrada Nacional número 1 no distrito de Zavala. Em comunicado, a bancada da Frelimo apresenta condolências às famílias das vítimas, familiares, amigos e comunidades afetadas, apelando à solidariedade nacional neste momento de luto. A bancada parlamentar da Frelimo desejou igualmente uma rápida recuperação aos feridos e apelou para que estas recebam a assistência necessária. O presidente da República, Daniel Chapo, participa na próxima segunda-feira no Rio de Janeiro, Brasil, no Fórum de Petróleo e Gás 2026, a realizar-se sob o lema Evolução Energética para o Futuro, onde será o orador principal num debate sobre energia, desenvolvimento sustentável e transição energética. Na mesma data, Daniel Chapo segue para Nova York, Estados Unidos da América, para uma visita de trabalho de 3 dias, durante a qual participará na 81ª sessão da Assembleia Geral das Nações Unidas. Em comunicado, a Presidência da República refere que a participação do chefe de Estado visa reforçar a cooperação internacional e contribuir para o debate sobre energia, desenvolvimento sustentável e os principais desafios da agenda global. E o presidente da República afirma que o governo continua a negociar com parceiros interessados na retoma das operações da fundição de alumínio no Parque Industrial de Belulone, província de Maputo, após a saída da Mozal. Segundo Chapo, as negociações estão a ser conduzidas tendo como prioridade o interesse nacional, com o objetivo de garantir benefícios que se traduzam em melhoria das condições de vida dos moçambicanos.
4: Nas condições em que se queria trabalhar, era praticamente impossível, porque havíamos de colocar a nossa galinha do ouro, que é a hidrelétrica de Caurabaça, HCB, a subsidiar a energia elétrica a Mozal. Não traria nenhum ganho ao interesse nacional, que é o interesse do povo moçambicano. Mas havendo pessoas que percebem realmente esta parte e que querem pagar o preço justo à energia que é fornecida pela Eskom, não pela HCB, mas a Eskom compra a HCB, não há problemas nenhuns em qualquer altura o projeto ser retomado, mas com a salvaguarda do interesse nacional, que é o interesse do povo moçambicano.
2: Durante o balanço da sua visita de 3 dias à província de Maputo, o presidente da República destacou ainda o crescimento que, segundo afirmou, a economia moçambicana tem vindo a registrar. E o Fundo Monetário Internacional afirma que a economia moçambicana apresenta sinais positivos de recuperação.

0: Pressão é um potencial significativo de crescimento a médio prazo, impulsionado pelos projetos de gás natural liquefeito. A avaliação considera, contudo, os desafios internos e externos que afetam o país, incluindo as finanças públicas, o setor financeiro e cambial e os impactos dos choques climáticos. Durante 10 dias de trabalho em Moçambique, a equipa técnica do FME reuniu-se com membros do governo e outras entidades económicas para avaliar a situação do país e iniciar discussões sobre uma possível ou um possível programa de facilidade de crédito. A ativista social Graça Machela apela às mulheres das igrejas para assumirem um papel ativo na defesa da família e no combate à violência na sociedade. O apelo foi feito esta sexta-feira em Maputo durante uma cerimónia ecuménica que assinalou os 80 anos de vida, promovido pela Associação Moçambicana da Mulher, Religião e Desenvolvimento.
1: As mulheres da igreja sejam obreiras de vencer a violência nas creches, nas escolas, nos institutos, nas universidades, o desrespeito pelas mulheres, matança mesmo de mulheres. Esses que estão a fazer essas coisas são filhos de uma mãe.
0: A ativista apelou ainda à solidariedade entre os moçambicanos e ao combate ao tribalismo e outras formas de divisão social. Na ocasião, o ministro da Justiça, Assuntos Constitucionais e Religiosos, Mateus Seisen, considerou Graça Machel uma referência nacional e internacional pelo seu contributo para uma sociedade mais justa. O tempo. A cidade de Tete poderá registrar hoje 34 graus centígrados de temperatura máxima, seguida de Quelimane, Nampula e Pemba com 31. Para a cidade da Beira, prevê-se 29 graus. Em Inhambane e Vilanculo, 28. Xai-Xai, Lixinga, Chimoio, 27. E Maputo com 24 graus centígrados de temperatura máxima. E próximas notícias quando forem 9 horas.

novamente em cadeia nacional, o Minho Direta, às 11 horas e 10 minutos, no país em comum, 11 horas e 10 minutos, em Minho Direta. Pode-se para que esta emissão continue estando ao seu receptor na área mais recentes.

0: 9 horas em Moçambique.
1: Fica 9 horas já em Moçambique.
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3: Atenção às notícias já a seguir apresentadas por Ernesto Chouque. Bom dia.
4: Bom dia. O governador de Inhambane, Francisco Pangula, testemunha neste momento o início da cerimónia de trasladação dos corpos dos acidentes da última quinta-feira no distrito de Zavala. A cerimónia decorre na morgue do Hospital Provincial de Inhambane, onde estão depositados 15 dos 20.

0: sangue nas estradas. E a bancada parlamentar da Frelimo na Assembleia da República manifestou pesar pela morte das 24 pessoas no trágico acidente ocorrido no distrito de Zavala. Em comunicado, a bancada da Frelimo apresenta condolências às famílias das vítimas, familiares, amigos e comunidades afetadas, apelando à solidariedade nacional neste momento de luto. A bancada parlamentar da Frelimo desejou igualmente uma rápida recuperação aos feridos e apelou para que estas recebam a assistência necessária. E o presidente da República, Daniel Chapo, participa na próxima segunda-feira no Rio de Janeiro, Brasil, no Fórum Petróleo e Gás 2026, a realizar-se sob o lema Evolução Energética para o Futuro, onde será o orador principal num debate sobre energia, desenvolvimento sustentável e transição energética. Na mesma data, Daniel Chapo segue para Nova York, Estados Unidos da América, para uma visita de trabalho de 3 dias, durante a qual participará na 81ª sessão da Assembleia Geral das Nações Unidas. Em comunicado, a Presidência da República refere que a participação do chefe de Estado visa reforçar a cooperação internacional e contribuir para os debates sobre energia, desenvolvimento sustentável e os principais desafios da agenda global. E o presidente da República afirma que o governo continua a negociar com parceiros interessados na retoma das operações da fundição de alumínio no Parque Industrial de Belo Luano, província de Maputo, após a saída da Mosal. Segundo Daniel Chapo, as negociações estão a ser conduzidas tendo como prioridade o interesse nacional, com o objetivo de garantir benefícios que se traduzam em melhorias da vida dos moçambicanos.
1: Nas condições em que se queria trabalhar, era praticamente impossível, porque havíamos de colocar a nossa galinha do ouro, que é a hidrelétrica de Caurabaça, HCB, a subsidiar energia elétrica a Mozal. Não traria nenhum ganho ao interesse nacional, que é o interesse do povo moçambicano. Mas havendo pessoas que percebem realmente esta parte e que querem pagar o preço justo à energia que é fornecida pela Eskom, não pela HCB, mas a Eskom compra a HCB, não há problemas nenhum. Em qualquer altura o projeto será retomado, mas com salvaguarda do interesse nacional, que é o interesse do povo moçambicano.
0: Durante o balanço da sua visita de 3 dias à província de Maputo, o presidente da República destacou ainda o crescimento que, segundo afirmou, a economia moçambicana tem vindo a registrar. O Fundo Monetário Internacional afirma que a economia moçambicana apresenta sinais positivos de recuperação e um potencial significativo de crescimento a médio prazo, impulsionado pelos projetos de gás natural liquefeito. A avaliação considera, contudo, os desafios internos e externos que afetam o país, incluindo as finanças públicas, o setor financeiro e cambial e os impactos dos choques climáticos. Durante 10 dias de trabalho, Moçambique, a equipe técnica do FMI reuniu-se com membros do governo e outras entidades económicas para avaliar a situação do país e iniciar discussões sobre um possível programa de facilidade de crédito. O secretário-geral da Frelimo, Shaquille Abubakar, efetua de hoje até terça-feira uma visita de trabalho à Tanzânia, a convite do partido Chama Chama Pinduz. Durante a visita, Shaquille Abubakar participará na cerimónia de encerramento do programa de formação dos formadores da Escola de Liderança Mwalimu Julius Nyerere, da qual é presidente do Conselho de Curadores. A segunda nota de imprensa do partido Frelimo, esta deslocação visa também a aprofundar as relações de cooperação, irmandade e solidariedade entre os dois partidos e entre os povos de Moçambique e Tanzânia.

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1: e antes do linha direta vamos a alguns cursos.
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0: as 8 da noite, em vídeo stand-up sobre um show.
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0: já. Programagem de conversão, temperatura 4.09.30.00. Enfim, a produção deste produto de canas.
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0: Para que tenham um bom sábado e também.
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0: Estimado ouvinte, bom dia e seja bem-vindo a mais uma edição do programa Linha Direta. Hoje vai versar sobre o papel do ensino técnico profissional na formação do capital humano face à dinâmica da economia moçambicana. Temos três painéis, sendo que aqui na sede da Rádio Moçambique contamos com a presença dos senhores Augusto Machungene, diretor nacional do Fundo Nacional de Educação Profissional, na Autoridade Nacional de Educação Profissional, David Sebinde, diretor do Instituto Industrial da Matola, este vai participar por via alternativa. Estamos igualmente com o senhor Vitorino Banzi, porta-voz do Instituto Profissional de Estudos Laborais Alberto Cassimo, a Alexandrina Novella, diretora nacional adjunta de Educação Profissional. Temos igualmente painéis nas províncias de Tete e Nampula. Na província de Tete está o Sr. Cristóvão Rendenção, chefe do Departamento de Ensino Técnico, ou melhor, do Ensino Superior e Técnico Profissional no Serviço Provincial dos Assuntos Sociais. E estamos igualmente com o Sr. António Xavier, o diretor do Instituto Médio de Geologia e Minas de Moatize. Nos estúdios da Rádio Moçambique, em Nampula, está o Sr. Virgílio Laimo, formador afeto à área pedagógica no Instituto Industrial e Comercial de Nampula. O debate hoje está com a moderação de Alberto Paulo e a assistência técnica de Mauro Jamis. Uma vez mais, estimado ouvinte, seja bem-vindo. Começamos assim o nosso debate. Começamos com a diretora nacional adjunta do Ensino Técnico Profissional, Alexandrina Novel. Muito bom dia, seja bem-vinda. Como é que está a componente Ensino Técnico Profissional no país?
1: Tá ligado? Bom dia. Quero, antes de mais, saudar este belíssimo painel que vai, em curtas linhas, debruçar-se sobre o ensino técnico profissional. Mas, se me permitir, podemos falar da educação profissional, porque o ensino técnico profissional é uma componente que está lá dentro da educação profissional. Saúdo os colegas que estão aqui comigo presencialmente, saúdo os diretores, os formadores, os chefes de departamento que nos acompanham ou que acompanham o programa também de forma remota, e a todos os fazedores e implementadores da educação profissional. A educação profissional, onde integra o ensino técnico profissional e a formação profissional, está neste momento na implementação da reforma ou na consolidação da reforma da educação profissional iniciada em 2006. Conta com uma rede de 247 instituições do ensino técnico profissional, 67 instituições de formação profissional. Estou a mencionar estas instituições porque, como eu disse, todos esses dois blocos grandes fazem parte da educação profissional. A educação profissional está distribuída em todo o país, em forma embora com assimetrias regionais. Estamos com maior parte da rede na zona sul do país. No entanto, estamos a desenvolver um plano estratégico da educação profissional que vai entrar em vigor em breve, em 2027 até 2036, para responder maior parte dos desafios e até assegurar esta discrepância da distribuição geográfica das instituições da educação profissional, de modo a respondermos em todo o país adequadamente às exigências do mercado de trabalho.
0: Vamos destrinçar daqui a pouco esta reforma em curso, mas quero explicar aqui esta diferença entre o ensino técnico profissional e a formação profissional. A formação profissional já congrega todas estas componentes, sendo que o ensino técnico profissional vai ao saber fazer, é isso?
1: Todas as duas áreas vão ao saber fazer. A diferença é que para a formação profissional, a formação geralmente é de curto prazo, é de curto período. Varia de 3 meses, 6 meses, até 1 ano. Nesta formação de curta duração, os formandos para competências específicas para responder uma determinada tarefa. Estas competências são definidas dentro do Catálogo Nacional de Qualificações. Enquanto o ensino técnico profissional é uma formação de longo período. Geralmente, em gíria popular, diz-se 3 anos, mas agora a formação profissional, o ensino técnico profissional está dentro do grande bloco segregada em níveis, primeiro nível, segundo nível, em que cada nível, o formando pode sair, mas temos o comum dos formandos preferirem fazer os 3 anos de formação e depois vão aos outros afazeres, ou continuarem com os estudos ou à universidade. A diferença maior é que o ensino técnico profissional confere nível académico e a formação profissional confere uma competência específica, não exatamente nível acadêmico. Pode até fazer um jovem que tenha feito o ensino superior, pode fazer um jovem que tenha feito o ensino médio, mas que carece de uma competência específica para ir responder uma determinada tarefa.
0: Pois, e isso tudo acontece sob a umbrella, de um Fundo Nacional de Educação Profissional. Senhor Augusto Mahlangeng é o diretor nacional, deste, ou melhor, do Fundo Nacional de Educação Profissional, isso na ANEP. Que ações neste momento em curso visando dar potência a esta componente de formação profissional? Numa altura em que o próprio mercado moçambicano já exige muito esta componente do saber fazer.
2: Bom, muito obrigado pela permissão da palavra. Também queria associar-me, em primeiro lugar, às palavras da painelista, doutora Alexandrina, em saudar, de facto, todos os intervenientes relevantes no subsistema de educação profissional. Também estendo minhas saudações, de facto, a este painel, ao painel em Tete, painel em Nampula, mas também os caros ouvintes, queria agradecer. Bom, indo à questão que me coloca, de facto, talvez primeiro ia falar um pouco sobre o que é esta coisa da Autoridade Nacional de Educação Profissional. De facto, é uma instituição já com algum percurso trilhado, 12 anos, se a memória não me trai, mas eventualmente pode ser que ainda, de facto, haja alguma parte da população que não compreende efetivamente. Agora, a autoridade, de facto, é um organismo, é um órgão através do qual o governo regula de forma participativa o subsistema de educação profissional. Dentro das suas competências, efetivamente, tem a questão de assegurar, de facto, com que as formações que estejam dadas estejam alinhadas com o quadro nacional de qualificações profissionais, bem como com o catálogo nacional. E, de facto, pergunta-me sobre o Fundo Nacional de Educação Profissional, que é uma unidade orgânica desta autoridade, conforme nós havíamos mencionado. Então, esta unidade orgânica, de facto, ela tem o escopo de disponibilizar, não é? Obter e disponibilizar recursos para a formação no âmbito do quadro nacional de qualificações profissionais. Há muitas ações, de facto, que este fundo já realizou, tendo já lançado 6 chamadas para financiar a formação profissional distribuída entre instituições do ensino técnico profissional, instituições de formação profissional, até em alguma parte o setor produtivo. Que de facto aqui é uma questão muito pertinente que a educação profissional ela articula-se e deve articular-se e ser liderada pelo setor produtivo. Então, em termos de ações concretas, provavelmente ao longo da nossa conversa poderemos falar. Muito obrigado.
0: Muito bem. Em Moçambique temos o IFPELAC. O IFPELAC tem trabalhado muito na componente de formação da capacitação técnica, sobretudo da juventude. Nos nossos estudos estamos com o senhor Vitorino Banze, porta-voz desta instituição. Como é que está esta componente?
3: Bom dia. Primeiro, agradecer pela palavra. Bom dia aos ouvintes da Rádio Moçambique. É uma enorme satisfação participar neste programa e neste tema que é tão estratégico para o desenvolvimento do país. Bom, quando falamos de formação profissional, estamos a falar de pessoas, estamos a falar de emprego, estamos a falar da capacidade do país responder à transformação da economia. Entanto, a formação profissional é uma atividade que visa a aquisição de competências para o saber fazer. E permita-me dizer que o Espelha é uma instituição tutelada pelo Ministro da Juventude e Desporto, e neste momento conta com uma rede de 25 centros de formação profissional e 32 unidades móveis, porque também fazemos formação via unidade móvel. E é uma rede que tem a perspectiva ainda de crescer, porque estamos a prever inaugurar mais um centro, ou dois ainda. Então estamos na perspectiva de crescer e ainda temos mais centros em construção.
0: E qual é o impacto desta vertente de capacitação por via de unidades móveis?
3: Com unidades móveis nós conseguimos alcançar aquelas zonas mais distantes das capitais ou mais distantes das sedes distritais, e conseguimos abranger maior população que beneficia de formação. Então, estas unidades móveis ajudam-nos já a alcançar, a aumentar o nosso alcance geográfico em termos de formação profissional.
0: Muito bem, vamos ao nosso painel que está nos estúdios da Rádio Moçambique na província de Tete. Temos em estúdio o Sr. Cristóvão Rentenção, é chefe do Departamento de Ensino Técnico, ou melhor, do Ensino Superior e Técnico Profissional nos Serviços Provinciais dos Assuntos Sociais em Tete. Esta província tem a particularidade de ter a vertente de capacitação para a atividade mineira, pelas suas características. Muito bom dia, Sr. Cristóvão. Como é que está este trabalho nesta componente?
4: Bom dia. Antes, gostaria de saudar os colegas do painel, de forma direta ou indireta, e também aos ouvintes deste programa. Também dizer que é uma honra participar neste painel. Contudo, queria eu começar a informar que a província conta com 18 instituições de educação profissional, dentre elas temos 5 públicas, uma semipública e 12 particulares, que vulgarmente chamamos de privadas. E também temos um centro de formação profissional, que é o IFPLAC. Em rol de todas essas instituições, temos a única instituição que dá a área de Geologia e Minas, que é o Instituto Médio de Geologia e Minas. Esse instituto localiza-se no distrito de Motese, que dá várias áreas, como processamento mineral, geologia, topografia, que responde cabalmente àquilo que são as necessidades do mercado local. Entretanto, com o investimento que houve há muitos ou há dias atrás, em função daquilo que é o empregador, que exige com que os formadores ou os finalistas que saem nos institutos ao nível da província de Tete devem estar alinhados com o mercado de trabalho. Eu penso que este assunto está a ser alinhado e com o desenrolar do programa iremos abordar mais informações. Muito obrigado.
0: E como é que é dada a resposta à pressão que a província de Tete já exige pelas suas características?
4: A pressão é dada de forma, como dizia o painel que me antecede, temos já a educação profissional, temos aquilo que são formações de curta duração, tanto como de longa duração, que são os institutos. O empregador, ele participa de forma ativa, de tal forma que os nossos finalistas, os nossos graduados, tenham competências necessárias para atuar exatamente nessas instituições, como claramente acabei anteriormente falando, que são instituições mineiras. Temos cá várias instituições que colhem esses nossos formandos no âmbito do estágio, no âmbito do próprio emprego, havendo uma necessidade. Então, o ensino técnico ao nível da província, dentre as várias áreas, falando da área de mineração, área da agricultura e conservação da natureza, a área de manutenção industrial, a área de TICs, estão a formar cabalmente para responder a essas necessidades que o mercado local exige.
0: Muito obrigado. Vamos a Nampula. Estamos com o Sr. Virgílio Laimo, é formador no Instituto Industrial e Comercial de Nampula, numa altura em que o país todo exige o saber fazer. Como é que este instituto dá resposta a essa questão, sobretudo na província de Nampula? Bom dia.
5: Bom dia. Antes de mais, gostaria de cumprimentar a todos os ouvintes, assim como ao painel em geral. Falar do ensino técnico profissional é falar do presente e, sobretudo, do futuro do nosso país. Quanto à questão que me coloca, eu gostaria de dizer de que nós, aqui no Instituto Industrial e Comercial de Nampula, trabalhamos com vários parceiros, fazemos também as formações educacionais, assim como a parte do ensino técnico profissional, aquilo que nós temos de curso de longa duração. Só para dar um exemplo, nós estamos a dar um suporte aos jovens deslocados de Cabo Delgado em várias formações, e não só. Temos parcerias com a CNV no projeto de geração de energia, em que vários jovens vêm na nossa instituição, recebem a formação e a CNV, através das empresas parceiras, esses jovens são colocados no mercado de emprego. Gostaria de parar por aqui e vamos continuar ainda dentro do debate.
0: Falava da capacitação de jovens deslocados por conta do terrorismo. Neste momento, qual é o resultado desta ação?
5: O resultado é satisfatório. Nós temos visitado os jovens no mercado onde eles são inseridos. A título de exemplo, no mês passado, fizemos uma atividade de monitoria e avaliação nos distritos de Moma, assim como Murupula. Fizemos um estudo que o resultado é satisfatório daquilo que eles nos dizem. A diferença que eles conseguem encontrar do antes e depois, em termos da participação deste programa de capacitação no nosso centro.
0: Muito bem. Sr. Diretor Alexandrina, o país está em transformação, a própria economia moçambicana está em constante transformação, com o surgimento de novos projetos que exigem muito a mão de obra que é contratada, há também lacunas que, como país, não conseguimos responder, áreas de formação exigidas para estes projetos. Isto coloca desafios para a componente de formação técnico-profissional. E como é que temos dado a resposta?
1: De facto, a economia do país está a crescer. Há novas áreas que estão também a surgir em função, acima de tudo, dos recursos que o país dispõe. O ensino técnico profissional, até o presente momento, não está a responder efetivamente a esta exigência, mas esforços, sim, estão sendo feitos para assegurar que até pelo menos 5 anos ou 10 anos tenhamos a capacidade efetiva dentro do país para responder a esta exigência destas novas áreas que estão sendo exploradas ou que estão a emergir no país. Falou falamos concretamente da zona norte ou da bacia do Rovuma, que recentemente foi descoberto o gás, ainda não temos instituições suficientes no país para responder, pelo menos a esta área, falo concretamente desta área, ainda não temos instituições suficientes, mas já temos na mesma em Cabo Delgado uma instituição que está a formar na área de petróleo e gás. É a única pública no país e tem algumas privadas que também tentam oferecer estas qualificações. Mas temos uma boa notícia para partilhar, que recentemente assinamos um memorando de entendimento com a Total Energy, que queremos transformar, não vamos transformar o Instituto Industrial, mas vamos dar capacidade ao Instituto Industrial da Matola para formar profissionais que serão integrados na Bacia do Rovuma até 2029. Portanto, até 2029, Moçambique vai reduzir a mão de obra estrangeira. Mas mais do que esta instituição, está sendo construída no Zimpeto uma instituição mesmo de raiz, com apoio da ExxonMobil, para formar profissionais para responder também a esta grande área que Moçambique considera como um saco azul nos próximos tempos. Portanto, neste momento, temos déficit de instituições, mas esforços estão sendo feitos, de facto, para assegurar que a mão de obra que se forme, que Moçambique realmente forme mão de obra que vai servir e responder adequadamente a esta área. Mas não é só na área de petróleo e gás, há outros esforços que estamos a fazer. O desafio agora é assegurarmos que as instituições privadas, que vão também criando instituições, abracem estas áreas, porque temos muitas instituições privadas no país, mas a maior parte delas ainda estão em cursos comerciais, em cursos não tecnológicos, em cursos não industriais. Mas Moçambique agora está a apostar na área industrial, está a apostar na área de mineração, está a apostar na área de energia, e queremos, de fato, encorajar instituições privadas para abraçar esta área e juntos assegurarmos que Moçambique tenha mão de obra interna que responda a esta necessidade das novas áreas que estão a surgir.
0: Temos estes dois projetos, sendo o primeiro com o Instituto Industrial da Matola, depois o segundo é esta infraestrutura em construção na cidade de Maputo.
1: Sim.
0: Há envolvimento aqui de jovens de Cabo Delgado na preparação, tendo em vista a responder às necessidades nos projetos situados no norte? Como é que é feita aqui a triangulação entre essas componentes?
1: Permita-me dizer que as instituições só estão sediadas apenas na cidade de Maputo, mas não vão formar jovens apenas da cidade de Maputo. Estas duas instituições vão formar jovens de todo o país. Haverá, de fato, mecanismos já definidos para a seleção dos candidatos, sobretudo para a Matola. A outra instituição ainda está em via de construção, mas para a Matola já há mecanismos definidos a nível do governo, assim como da própria Total Energy, para assegurar que todo o país tenha representação. Não vai ser só jovens da cidade de Maputo. Formados aqui, e todos vão, de fato, imediatamente ser integrados na bacia do Rovuma.
0: Muito bem. Esta transformação que o país está a registrar exige a componente formação. Formação técnica, formação profissional. E esta formação exige igualmente a certificação. Temos tido alguns desafios aqui na atribuição dos certificados depois da formação. Esta componente já foi ultrapassada. Como é que estamos agora? Pergunto ao Sr. Augusto Machungene, da ANEP.
2: Bom, muito obrigado. Na verdade, eu também queria resgatar um pouco sobre a forma como introduz esta questão, porque de facto há que reconhecer que Moçambique está a atravessar um momento bastante estruturante a nível de desenvolvimento, e temos a felicidade, de facto, de termos instrumentos construídos nesta lógica. Refiro-me, naturalmente, à Estratégia Nacional de Desenvolvimento 2025-2044, que, de facto, já consagra e vê de forma estratégica que o capital humano é de facto um dos pilares para que de facto possamos converter as potencialidades de facto em ações concretas. Bom, na verdade, isto exige que, para além de facto da diversificação da economia, que é um caminho que não podemos recuar, mas também temos que aproveitar a questão do dividendo demográfico. E a forma de aproveitar o dividendo demográfico é através da capacitação dessa população jovem, para que de facto eles também se tornem qualificáveis para que possam produzir e com isto possam conseguir empregos, mas também a questão do autoemprego. É verdade que não vai se falar desenvolvimento do país se de facto dissociarmos isto com o desenvolvimento do capital humano. É verdade que ainda há algumas limitações que têm que ser reconhecidas, até a própria ENDI já reconhece essas limitações, que de facto ainda há uma fraqueza estrutural. Significa que a rede precisa de facto de algum investimento, que neste momento achamos que de facto ainda está aquém daquilo que é ideal. A questão do dividendo demográfico, de facto, ele funciona de duas maneiras. Se nós não conseguirmos formarmos estes jovens, significa que teremos futuramente muita população improdutiva e, de facto, isto vai pressionar a economia, mas se capacitarmos jovens, significa que eles conseguem produzir, conseguem obter empregos nesses projetos todos que estamos aqui a referir, mas também conseguem o autoemprego. É verdade que também há uma corrente grande de Moçambique migrar para as áreas de STEM, não é? Que são essas de facto que Moçambique precisa. A industrialização vai precisar de facto de jovens que estejam preparados em áreas de ciências, tecnologias e matemática. Bom, em termos concretos, o que é que se pretende para resolver esta questão de competência? Porque não é só certificar, temos que certificar competências. Então, para isso é preciso de facto fortalecer e expandir mecanismos de educação profissional, não é? Já existe instituto, mas é preciso de facto fortalecer, apetrechar, equipar, garantir o funcionamento daquela, mas temos que expandir. A diretora Alexandrina de facto dizia que a rede está maioritariamente concentrada na cidade de Maputo, mas nós sabemos que de facto existem vários corredores de desenvolvimento ao longo de todo o país. Então temos que expandir essa educação para que de facto cheguem aqueles jovens que estão em MOMA e eles possam ter também capacidade e tenham competência para abraçar essas agora. Uma outra questão é o alinhamento da educação profissional. A educação profissional deve estar alinhada com as competências que são exigidas no mercado de trabalho. Falávamos daqui da Total, da ExxonMobil e tantas outras empresas. De facto, eles só vão empregar se o jovem for capaz de fornecer a capacidade exigida, fornecer a competência que a empresa requer. Então, isto é uma questão, de facto, que nós temos que estar muito concreto, tanto que se for a reparar, nós como autoridade, isto é de lei, é mandato. Temos que elaborar qualificações, as qualificações são elaboradas para atender a necessidades específicas. Já há mecanismos de participação do setor produtivo através dos comitês técnicos setorial, mas a verdade é que nós temos que ir um pouco mais disto. O governo tem que começar a deixar com que a indústria lidere e não seja apenas um coadjuvante, ele seja o líder e através de ações na educação, principalmente na educação profissional. As ações de governo vão apoiar com aspectos legais e metodológicos, mas em termos de definir aquilo que é necessidade de terá que de facto deixar que o setor produtivo lidere isto. Há alguma coisa também que eu queria referir, que de facto, em termos do quadro de planificação ilegal, isto já está previsto. Isto está previsto, porque a educação profissional, infalivelmente, aqui em Moçambique e em outros quadrantes, é o motor do desenvolvimento e de revolução industrial. Sem formação não há desenvolvimento, não há revolução industrial e, de facto, não há desenvolvimento económico. Muito obrigado.
0: E como é que está a questão da valorização das competências adquiridas, a certificação dessas competências adquiridas não na escola, mas no dia a dia, na atividade interna?
2: Bom, eu fico muito feliz em receber essa questão. Este é um desafio, é também uma questão muito presente naquilo que é a educação profissional, o reconhecimento de competências adquiridas. Porque, de facto, temos que reconhecer que a educação, pela sua especificidade, nem sempre vai se adquirir na escola, nem sempre vai se adquirir no instituto, nem sempre vai se adquirir num centro de formação. As pessoas desenvolvem habilidades de saber fazer no dia a dia. Agora, mas eles não podem provar que eles sabem fazer. E isto limita como eles podem progredir e obter empregos dignos e bem remunerados, porque eles não têm como comprovar, não têm como sinalizar a terceiros que detêm aquela competência. Então, este sistema é um sistema já concebido, regulado e já em implementação. Temos cerca de 14 centros de reconhecimento de competências. Está-se a estabelecer agora centros, um centro em Nampula, através do próprio Instituto Industrial, de Nampula, Instituto Industrial Comercial de Nampula, que vai se qualificar para ser um centro de reconhecimento de competências. Estão-se a desenvolver também centros em Niassa. A ideia é que ao longo deste próximo ano, no âmbito do projeto Most Jobs, temos um desafio de certificar cerca de 20 mil cidadãos, reconhecer competências adquiridas. Isto vai demandar que, de facto, haja investimento de grande vulto para que possamos estender a rede em que todo o país esteja abrangido e tenha centros de reconhecimento de competências adquiridas. É um processo de certificação, sabe fazer, mas não pode sinalizar, e através de metodologias de facto, metodologias concebidas e devidamente normadas, reguladas, então submete-se a estes candidatos a uma série de avaliações daquilo que a ocupação exige, mostrando-se de facto o candidato apto a responder aquilo que são as exigências, aquilo que são os padrões mínimos de competência exigidos naquela ocupação, lhe é emitido uma certificação. E a vantagem desta certificação é que ela tem peso igual a uma certificação obtida por via de formação regular.
0: Então terá níveis?
2: Terá níveis. Verdade é que é difícil obter um nível, porque temos que convir com que uma pessoa que sabe fazer, existem algumas competências específicas, que é o caso de competências genéricas, que de facto não são avaliadas, mas através do sistema de acumulação e transferência de créditos, esta pessoa pode de facto empilhar os créditos adquiridos através de um sistema de reconhecimento. Conforme eu disse, a certificação é igual. Naquela competência, se entra para um instituto, não precisa mais fazer aquela competência. Só vai olhar dentro daquilo que é a qualificação, quais as demais competências que ele não conseguiu obter o reconhecimento. E vai completar e pode daí fechar e obter o nível acadêmico.
0: E o IFPELAC aí será chamado a trabalhar, a colaborar nessa componente?
2: Naturalmente, constituindo-se como centro de reconhecimento de competência.
0: Temos no país a iniciativa Um Kit, Meu Emprego. De que forma isto pode... Que movimento estamos a ter no terreno? Vou colocar a questão ao porta-voz do IFPELAC, o Sr. Vitorino Banza.
3: Obrigado. O programa Um Kit é um meu emprego. Um Kit é um programa que está sob a alçada do Instituto Nacional de Emprego, também na tutela do Ministro da Juventude e Desporto. Portanto, é um programa que está a beneficiar todos os jovens do país. E, então, os jovens que estão preparados profissionalmente, jovens que são capacitados, eles podem concorrer para este programa através das delegações ou através dos centros de emprego do INEP, que espalhados por todo o país. Então, é um programa que realmente os kits, eles têm especificações próprias, o kit é padronizado, então para várias ocupações, da área de construção, área de cozinha, essas profissões todas. Então, os jovens concorrem para este programa e recebem o kit, formam-se grupos ou associações e praticam atividade. Então, dizer que Não Quite Meu Emprego é um programa que também pode ajudar o jovem a iniciar o seu negócio, mas também pode criar mais postos de trabalho para outros jovens quando ele está a crescer.
0: Então, já há um movimento que resulta deste programa.
3: Sim, sim, há um movimento que resulta deste programa. Sim.
0: Os proponentes depois são submetidos a uma capacitação pela qual já vêm preparados.
3: Vêm preparados alguns, outros até podem vir preparados do ponto de vista técnico da ocupação, mas tem a componente de gestão de negócios. Então, incorpora-se esta componente de gestão de negócios para que ele possa ter capacidade de gestão do próprio negócio.
0: Pois. A diretora Alexandrina falava da estratégia, das reformas em curso neste momento. O que pretendemos? O que no concreto vai acontecer?
1: Obrigada. Eu queria, antes de entrar na estratégia, associar-me às duas abordagens anteriores. A educação profissional está, de fato, para responder às exigências do mercado de trabalho, mas assegurar que assegurar a transformação econômica do país através da mão de obra qualificada que sai da educação profissional. Estamos com maior... O país é representado, acima de tudo, por uma camada juvenil, e esta camada juvenil, na sua maioria, é desempregada. Os dois pontos que antecederam o reconhecimento de competências adequadas, o Meu Quite, o Meu Emprego, é mesmo para assegurar que maior parte de jovens ou tenham acesso a uma formação digna, ou tenham acesso a um autoemprego através de um quite, ou até aqueles que não têm formação digna, não estou a invalidar o que disseram, mas estou a complementar, até aqueles que não têm formação formal, mas de fato sabem fazer, podem ser reconhecidos para que através de um assegurem melhor o seu autoemprego, ou se calhar consigam um emprego formal. Portanto, a educação profissional encontra todas essas janelas para assegurar que a maior parte dos jovens ou tenham um autoemprego ou tenham um emprego digno. O reconhecimento das competências adquiridas, e precisamos falar mais vezes, até pedimos que nos convide mais uma vez, porque isto tem que chegar à maior parte dos jovens moçambicanos, porque há muita gente que sabe fazer, há muita gente que tem talento, mas que este talento não está reconhecido, este talento não está certificado. Falou de nível, confere sim nível acadêmico, mas não só. Confere competência, confere certificação de quem tem uma competência específica. E precisamos, de fato, de ter mais uma sessão para falar disto. Abrir os ouvidos dos jovens moçambicanos que sabem fazer, têm talento, mas não sabem que, de fato, o seu talento, o seu saber fazer pode ser reconhecido, pode ser certificado, e através desse certificado podem encontrar uma ocupação dentro do nosso país. As reformas que estão em curso, as estratégias que estão sendo desenhadas, já indo na questão que me coloca, é mesmo também para assegurar esta transformação econômica digital que o país está a registrar. A reforma da educação profissional, ela foi implementada porque, até um dado ponto, os estudos que foram feitos para a educação profissional, percebeu-se que a educação profissional não estava a responder cabalmente às exigências do mercado de trabalho. Então, fez-se esses estudos, esta coordenação com o setor produtivo, para assegurar que este nosso esforço que estamos a fazer de formar jovens assegure-se, passo a repetição, a empregabilidade dos mesmos jovens. Não formar para formar, mas formar para responder justamente às exigências do setor produtivo. Por isso, o setor produtivo, as empresas, têm uma voz alta na educação profissional. Definem os padrões, definem as competências através dos comitês já definidos. Têm um lugar na educação profissional para definir o que querem dos futuros empregadores. E é isto que estamos a tentar fazer e transformar na educação profissional desde 2006. E tem vindo a surtir, de fato, resultados, e continuamos em mesas redondas com o setor produtivo para, de quando em vez, ouvir o que está bom e o que não está bom e continuar a melhorar a nossa atuação para que, de fato, não formemos
6: para dar diploma, mas formemos para assegurar que este formando, este graduado, seja empregue e responda, de fato, à economia do nosso país. Estamos também a elaborar um plano estratégico, ou seja, até já está elaborado, está mesmo na fase final para a sua aprovação. É mais um instrumento que vai alinhar e definir balizas dentro da educação profissional. Ver onde dentro da reforma já atuamos melhor, onde ainda não atuamos melhor, o que é que precisamos de melhorar, que recursos são necessários, quem são os atores, e até 2037 ou 36, que é o fim desta estratégia, tenhamos de fato novamente a educação profissional alinhado àquilo que é o desenvolvimento do país e acompanha as dinâmicas econômicas e sociais do país, para que de fato transformemos o capital humano em benefício para o setor produtivo.
7: E o IFPELEC também está nesse barco? Está nesse processo de reajustamento para acompanhar as dinâmicas, as transformações que o país está a registrar?
3: Sim, sim. E estamos nesse processo de reajustamento em várias vertentes, na vertente curricular e mesmo na vertente de infraestrutura e equipamentos. A exemplo disso, no nosso programa, ou no nosso plano de apetrechamento dos centros de formação profissional, temos adotado equipamentos mais modernos, para a área de manutenção industrial, para a área de soldadura, por exemplo. Já conseguimos, a título de exemplo, em alguns centros, introduzir uma tecnologia um pouco mais avançada. Estamos a falar de simuladores de aprendizagem, que já estamos a introduzir nos nossos centros de formação profissional. Então, para dizer que a nossa visão agora é, para os novos centros que estamos a construir, e introduzir equipamentos modernizados. Mas também temos a componente de capacitação de formadores, e sempre fazemos exercício de analisar que competências é que os formadores devem mais adquirir para que possam responder às exigências. E outra vertente tem a ver com a ligação com o setor produtivo, com as empresas. Temos firmado parcerias com empresas, e no caso recente foi com a Associação Industrial de Moçambique, para ver de que forma nós podemos nos ligarmos cada vez mais com o setor produtivo, porque a demanda está lá no setor produtivo, os perfis profissionais demandados são do setor produtivo, então temos que estar sempre linkados com estas empresas. E outra vertente também é da formação em alternância, que expõe mais o formando no contexto de trabalho. É uma metodologia em que o formando fica 10 semanas no centro, em alternância vai ao contexto de trabalho na empresa, fica 10 semanas, e isso acaba se completando um ciclo de mais ou menos 45 semanas. E no fim ele sai com um conhecimento consolidado. Então, é uma metodologia que tem dado grande impacto para a empregabilidade dos nossos jovens. Então, para dizer que temos esta abordagem de trazer essas componentes todas para melhorarmos a nossa capacidade de resposta. Obrigado.
7: O engenheiro Cristóvão Rendenção, na província de Tete, já falava da localização do Instituto Médio de Geologia e Minas em Moatize. Esta localização já tinha em conta estes aspectos, responder às exigências do mercado em Moatize, sobretudo de onde despontam estas necessidades de resposta, sobretudo desta componente mineira.
4: Obrigado. Primeiramente queria informar que o Instituto Médio de Geologia e Minas, à semelhança do Instituto Inicial de Matundo, que foram pilotos aqui ao nível da província de Tete, elas foram criadas com um objetivo essencial na altura, que era para responder as necessidades da hidrelétrica de Cahorabassa, refiro-me para o Instituto Inicial de Matundo, e o Instituto Médio de Geologia e Mina, que era mesmo para responder a Carbomoc, que na altura que era a instituição que fazia a concessão mineira. E com essas novas transformações, e com novas descobertas, acabaram aparecendo várias instituições na área mineira. E com este aparecimento de várias instituições na área mineira, e as exigências foram claras, começou-se também a estar alinhado com aquilo que é as mudanças ou as transformações na área de educação profissional. E nós estamos a reparar, diante dessas dinâmicas e transformações recentes da economia moçambicana, caracterizada pela expansão das indústrias extrativas, refiro-me eu, essencialmente cá na província de Tete, à mineração e energia, e também temos o setor agropecuário. Mas está-se a colocar aqui um elemento muito grande, que é o alinhamento com essas grandes indústrias extrativas de energia, de tal forma que a capacidade de mão de obra qualificada que sai nessas instituições possa responder às exigências dos projetos que estão cá inseridos. E assim saímos em vantagem, vamos reduzir aquilo que é a dependência de especialistas estrangeiros, promovendo o conteúdo local, que é o local content. O que quero dizer com isso é que o Instituto Médio de Geologia Mina, sim, está inserido dentro do distrito de Moatize, e o distrito de Moatize potencialmente energético, estão lá várias instituições que têm a concessão mineira, e este mesmo instituto, se formos a fazer uma análise crítica, iremos verificar um alinhamento não muito abonatório, porque vamos encontrar nas nossas instituições desses projetos cheios de estrangeiros. Então, para que possamos diminuir essa dependência dos estrangeiros, há esta necessidade do Instituto ter esse alinhamento com o empregador, que são essas nossas indústrias mineiras. Isso está a acontecer, e há dias, ou melhor, já temos um projeto que está a terminar, que é a PROCREF, que é um projeto de centro de referência do Instituto Médio de Geologia Mina, foi indicado e foi equipado com material adequado em função dessas exigências que as nossas indústrias extrativas cá na província exigem. Obrigado.
7: Muito obrigado. São neste momento 9 horas e 58 minutos. Caminhamos para a hora 10. Vamos criar um espaço para o sinal horário. Nós voltamos dentro de momentos para a continuação deste debate com os nossos convidados aqui nos estúdios centrais da Rádio Moçambique, mas igualmente com painéis nas províncias de Tete e igualmente Nampula. Estamos a falar do papel do ensino técnico profissional na formação do capital humano face à dinâmica da economia moçambicana. Voltamos já.
8: Até já, Alberto Paulo. Amigo ouvinte, estamos a transmitir o programa Linha Direta, edição de sábado, 19 de setembro de 2026. Logo depois da atualização da hora certa, vamos dar seguimento à segunda parte. Obrigada pela preferência, ótima escuta. 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São 10 horas em todo o país.

Voltamos para a segunda parte deste programa, Linha Direta. Estamos a falar do papel do ensino técnico profissional na formação de capital humano, face à dinâmica da economia moçambicana. Temos três painéis aqui na sede. Estamos com a diretora nacional adjunta de educação profissional, a diretora Alexandrina Novelle. Estamos igualmente com o senhor Augusto Machungene, diretor nacional do Fundo Nacional de Educação Profissional na Autoridade Nacional de Educação Profissional. Estamos igualmente com o senhor Vitorino Banzi, porta-voz do IFPELAC, Instituto de Formação Profissional e Estudos Laborais Alberto Cassimo. Temos igualmente painéis nas províncias de Tete e Nampula. Em Nampula estamos com o senhor Virgílio Laimo, é formador na área pedagógica no Instituto Industrial e Comercial. E em Tete temos o senhor Cristóvão Redenção, chefe do Departamento de Ensino Superior e Técnico Profissional nos Serviços Provinciais dos Assuntos Sociais. Falávamos aqui da resposta a

0: que nós chamamos os estágios profissionais. As instituições mineiras, reparando mesmo para o Instituto Médio de Geologia em Minas, têm tido muita dificuldade para a inserção dos formandos finalistas para os estágios finais. Isto porque as instituições preferem os estágios que têm uma periodicidade de três meses em diante. E reparando para o nosso processo de novas qualificações, temos tido o ponto essencial de estágio, o tempo um pouco reduzido. Então, com isso, temos muita dificuldade para colocarmos esses formandos nessas nossas empresas de concessão mineira, mas isso é uma situação que foi já gerido, está sendo gerido de tal forma que possamos ter um alargamento de maior horas de estágio, de tal forma que esses nossos formandos, no âmbito da sua inserção, no âmbito de trabalhos finais, eles tenham um melhor enquadramento, porque as empresas estão cá, então não podemos ter os estrangeiros estar a tirar os nossos empregos, tendo em conta que aqui temos muitos, muitos formandos que estão a ser formados para efetivamente responder a essas necessidades. Esse é um desafio que nós estamos a ter como província, se calhar como um país todo, mas a ala positiva é que, mesmo conseguindo ter feito os estágios profissionais, os nossos formandos que saem no Instituto Médio de Geologia Minas, maioritariamente, são empregues nessas instituições mineiras.
1: Muito bem, vamos a Nampula. Sr. Virgílio Laimo, como é que é feita esta ponte entre o Instituto e as empresas para este estágio e qual tem sido a resposta?
2: Muito bem. Felizmente, nós temos boa resposta, pese embora algumas empresas só admitem estágios longos. Estou a falar de estágios a partir de 3 meses, 6 meses, até 1 ano. Depois, existem aquelas empresas que, para aceitar os estágios aos nossos estudantes, é necessário entrar em contato diretamente à sede. E essas empresas, a sua sede, às vezes, tem sido mesmo na capital do país. Mas nós fizemos um mapeamento das empresas segundo os seus critérios. E quando chega aquela hora para atribuirmos os estudantes ou alocarmos estudantes às empresas para estágio, nós já orientamos os estudantes em que empresas devem recorrer segundo as suas qualificações. Agora, tem um outro aspecto em termos de nessa vertente de estágio remunerativos. Muitas empresas entram em contato conosco para fornecer estudantes finalistas para fazerem um estágio remunerativo durante 6 meses ou mesmo 1 ano e, no final, alguns são absolvidos.
1: Muito bem. Volto à diretora Alexandrina Novelli. Há uma distância entre a formação até o empregador. Falava-se aqui da questão do estágio, que nem sempre tem sido fácil. Como é que tem sido essa distância e qual é o desafio que daí decorre? A resposta, como é que tem sido?
3: Muito bem. Eu, na minha abordagem anterior, teria dito que o setor produtivo tem voz e tem espaço na educação profissional, mas infelizmente não mencionei o desafio desta ligação com o setor produtivo. Na verdade, apesar de ter espaço, de ter voz, maior parte das instituições empregadoras ainda não estão dentro do espírito da educação profissional, da reforma da educação profissional. Maior parte das empresas ainda estão com

0: O espírito anterior de que o formando faz o estágio em 3 meses ou mais, e estamos numa nova abordagem. A reforma da educação profissional trouxe um modelo de ensino baseado em padrões de competência, segregou a formação em níveis. Neste caso, em 3 níveis, que chamamos CV3, CV4 e CV5. O CV3 é o primeiro ano, o CV4 é o segundo e o CV5 é o terceiro ano, neste caso, o último. E cada ano ou cada nível, o formando tem que estar exposto ao contexto real de trabalho, aquilo que nós chamamos de experiência de trabalho. É diferente daquela altura que ele tinha que fazer os 3 anos, depois fazia 3 meses de estágio. Em cada nível, o formando tem que estar no estágio. Com certeza, o tempo de estágio por nível já não é igual ao tempo de estágio quando era o modelo clássico. Muitas das vezes são 30 dias, falo aqui de horas normativas variando de nível, acho que são 16 horas e vai crescendo por nível. Mas as empresas não estão preparadas para receber o estudante e expor ao ambiente de trabalho e demonstrar-lhe, de fato, aquelas competências que estão definidas para aquele nível. As empresas ainda estão à espera de um estagiário que vai ficar na empresa 3 meses ou mais, que na verdade não vai para estagiar em função do que aprendeu, vai para responder uma lacuna da própria empresa. Por isso eles não aceitam receber os estagiários para passarem por lá 1 mês, 2 meses, porque querem formandos ou estagiários para irem responder a uma determinada lacuna. Temos experiências claras, temos exemplos concretos de estudantes que são expostos, estão colocados no estágio e na verdade não fazem o que deveriam fazer em função da sua qualificação. Mas não são todas as empresas. Temos, de fato, bons exemplos. Não vou mencionar os nomes das empresas para não fazer a publicidade, mas temos bons exemplos de empresas que, de fato, até vão às instituições. Vão buscar para, de fato, prepará-los e acredito que eles também crescem com isso, em saber que estão, de fato, a contribuir para o desenvolvimento do capital humano, estão a apoiar as nossas instituições. Então, é este desafio que ainda temos, na verdade, com ligação do setor produtivo, de mostrar estas valências, esta dinâmica do ensino baseado em padrões de competência e assegurar que, de fato, eles já abracem. Mas por causa desta limitação que as empresas estão a ter para receber os nossos formandos, aprovou-se recentemente um diploma ministerial de avaliação e certificação, embora não é especificamente de estágio, mas traz ali uma componente de estágio só para aliviar esta componente em que o formando, não querendo sair do sistema, porque esta componente de ir ao estágio no primeiro ano, ir ao estágio no segundo ano, muitas das vezes era no espírito da reforma em que os níveis são terminais, pode fazer um nível e ir ao mercado de trabalho. Mas como eles não estão a sair, abre-se já esta janela deles poderem até acumular as horas normativas do estágio e poder, se calhar, fazer no fim. Mas ainda não está definitivamente normada, só traz algumas linhas gerais neste diploma ministerial e queremos, nos próximos tempos, elaborar um diploma, outro diploma específico do estágio para a dissipar estas lacunas, estas dificuldades também das empresas em receber os nossos formandos.
1: Falava dessa questão de empresas que recebem estagiários, mas para responder a uma lacuna nessa empresa. Há algum acompanhamento aqui? Respondendo essa lacuna, há casos em que o estagiário acaba ficando?
0: Temos muitos casos, de fato, em que os estagiários fazem o estágio e imediatamente são absorvidos pelas empresas. O que nós temos que fazer é aquilo que chamamos de segmento de graduado, porque não basta saber que ele está empregue numa determinada empresa precisamos saber, de fato, está empregue na sua área de formação. Mas temos, não temos os números concretos de estudantes, de formandos ou graduados que estão absorvidos nas empresas fruto do estágio, mas temos, de fato, casos de estudantes que, depois do estágio, eles são absorvidos pelas empresas. Falta é saber se, de fato, estão absorvidos e estão a exercer as atividades dentro da sua área de formação.
1: Ah, nos últimos tempos, vou ao senhor Augusto Machungene, há uma tendência de não se absorver o estudante ou o graduado do nível médio. Isto remete-nos à questão da sustentabilidade do ensino técnico profissional, sobretudo neste nível. Como é que tem sido o acompanhamento deste aspecto?
2: Bom, na verdade, eu acho que é na mesma senda que a diretora Alexandrina levantava, que é a questão, de facto, de emprego e empregabilidade. E quando refiro-me ao emprego, estou a falar num termo mais alargado, porque também quero envolver aqui a questão do autoemprego. Mas há uma janela aqui muito forte à luz dos estágios, porque os estágios não devem funcionar apenas como um meio para o emprego. Também deverão potenciar também uma outra saída, que é o autoemprego. E o que está sendo feito neste momento? Está-se a desenhar, de facto, um plano de estruturar o estágio. Para que de facto possamos ter aquilo que chamamos de estágio estruturado. Significa que as empresas e as instituições de educação profissional, no início de cada ano de planificação das suas atividades, deverão já ter um plano de facto que mostra em que períodos o formando estará na empresa para ter a experiência de trabalho, em que períodos e que ações serão realizadas por este candidato. Efetivamente, isto faz com que a própria empresa tenha ganhos com este estágio, porque já planificou que no período X vem um estudante com competência X e poderemos capitalizar esta competência para produzir, porque de facto temos que reconhecer que as empresas são unidades produtivas, não vão aceitar admitir se o estagiário for um custo, mas se de facto o estagiário vier com um adicional para poder aumentar a produtividade da empresa, de facto eles estarão mais abertos para receber este estagiário. Mas isso só se consegue quando há um plano, quando o estágio está estruturado. Qual a vantagem do estágio estruturado? A vantagem é que temos que reconhecer, de facto, fala do desafio de que não se consegue absorver tudo que é formado. Mas isto funciona, é uma via de mão dupla. É preciso formar, dar competência para que a economia cresça. Porque, de facto, temos um número limitado. Se for a reparar, cerca de 99% das empresas moçambicanas são pequenas e microempresas e que empregam não mais que 20 trabalhadores, estão neste raio. Mas se um jovem foi submetido a uma experiência de trabalho, imaginemos que seja numa oficina em que ele aprendeu, na prática, a reparar um motor de um automóvel. Se sai dali, provavelmente surgem algumas oportunidades que ele, de forma individual, possa abraçar o empreendedorismo. Possa começar embaixo de uma mangueira, a reparar os carros daquela região, depois pode expandir e oficializar o negócio e aí teremos mais um empreendedor. Isso aplica-se também. É um formado em agricultura, vai trabalhar para uma grande farma de chá, por exemplo. Ele vai aperfeiçoar os mecanismos de cultivo de chá. Depois de terminado, porque na região onde ele vive há potencialidade, ele poderá cultivar o seu chá, começar uma atividade empreendedora e crescer. Então, a educação profissional vai neste sentido. Então, quando nós apostamos na educação profissional, não estamos a olhar só emprego por conta de outrem. Estamos a apostar em jovens que sabem fazer e que boa parte deles, de facto, não podem pensar, porque o espaço para emprego é muito reduzido. É preciso alargar. Mas como é que alargamos? Alargamos fazendo com que jovens saibam fazer. Isto é via de mão dupla. Se sabe fazer, cria empresa, tem o seu rendimento e pode empregar os demais, cresce o tecido empresarial, as empresas ficam fortalecidas, aumenta-se a produtividade, a economia cresce e isto gera mais e melhores empregos.
1: Teremos espaço para a interação com o nosso estimado ouvinte nesta segunda parte do nosso Linha Direta, mas vou ao porta-voz do IFPELAC. Esta componente de capacitar para fazer, para saber fazer, e não propriamente para ir ao emprego. O IFPELAC tem trabalhado muito neste aspecto. Há resultados nesse sentido?
3: Sim, há resultados. Até porque a nossa formação mesmo é dirigida para o saber fazer. E há resultados e temos casos de sucesso de jovens. E no nosso último conselho pedagógico, alguns jovens deram testemunho de criação de empresas e deram testemunho de empregar outros jovens. Então, há um movimento, nós sempre fazemos essa avaliação e constatamos que no mercado há muitos jovens do IFPELAC que criam o seu próprio negócio e empregam outros jovens. E por fim, nós temos uma componente de estudos laborais, temos um serviço de estudos laborais que faz este segmento dos nossos, entre aspas, graduados de formação profissional que vão ao mercado. E há estudos, não trago aqui os números, mas há estudos que mostram que boa percentagem até de empresas tem maior preferência pelos jovens que saem do IFPELAC, mas também há boas notícias, boas experiências de jovens que não estando no emprego com o patrão, desenvolvem o seu próprio negócio e empregam outros jovens.
1: Temos nos últimos tempos várias iniciativas de financiamento à juventude, muitos jovens mesmo no âmbito do saber fazer. Como é que tem sido? Qual é o aproveitamento que é feito? Qual a ligação que há aqui entre esta formação profissional, a capacitação e depois a criação de empreendimentos, o empreendedorismo no quadro dessas iniciativas como o FIDEL e outras que financiam iniciativas juvenis?
3: Bom, há várias formas de financiamento que existem, de aproveitamento de capacidades de jovens. Temos também a componente de incubadoras de empresas, né? Jovens que vão lá e criam ou desenvolvem o próprio negócio a partir de uma incubadora e depois desenvolvem a sua empresa ou o seu empreendimento. Então, há muitas experiências nessa área de crescimento de jovens via autoemprego.
1: Muito bem. Nesta segunda parte do Linha Direta, privilegiamos a participação do ouvinte, sendo que o ouvinte pode participar através dos números 8465-00342, 8465-00342 e 8716-5491, 8716-5491. São os números através dos quais o ouvinte pode participar neste debate. Estamos a falar do papel do ensino técnico profissional na formação do capital humano face à dinâmica da economia moçambicana. Diretora Alexandrina Novel, falávamos aqui de iniciativas da ponte entre a capacitação e depois a criação de projetos de geração de renda através de várias iniciativas em curso no país.
0: De facto, temos também, a nível do ensino técnico especificamente, alguns projetos desta natureza que têm também empoderado não só jovens até que estão dentro do sistema, mas também jovens não envolvidos à formação formal para que de fato possam ter um autoemprego. Estamos a falar de um projeto que designamos Mais Emprego, que está mais para responder à zona norte, para algumas instituições do ensino técnico profissional e obviamente da formação profissional. Este projeto tem de fato apoiado as instituições do ensino técnico profissional, acompanha os formandos desde a formação, tem feito a ponte para os estágios. De fato, é um projeto que tem uma conexão direta com as empresas, vão e vê, e até entregam os formandos no, nesses locais para, de fato, estagiar. E terminado o estágio, a formação, de fato, são apoiados para criar empresas, pequenas empresas que possam, de fato, absorver outros jovens que não tenham tido a mesma experiência. Este projeto não só para os que estão dentro do sistema, como eu estava a dizer, mas também para jovens vulneráveis, alguns que estiveram sujeitos à situação de insurgência em Cabo Delgado, para o restaurar a sua e a reintegração social destes jovens. Tem havido este apoio deste projeto, mas não só as próprias instituições do ensino técnico profissional, dentro das suas capacidades, têm feito, sobretudo as instituições da Zona Norte, têm feito também reintegração de jovens e têm apoiado os formandos ainda em formação, para que ao sair da formação não dependa especificamente, mesmo sem atribuir um kit, não dependa especificamente de um empregador formal, eles tenham capacidade de criar pequenas empresas para poder se autoempregar e empregar outros jovens. Então, estamos, de fato, num processo em que preparamos os jovens para serem capazes de criarem o seu autoemprego, criar empresas e até abraçar outros jovens que precisam deste apoio.
1: Temos indicação de termos em linha o Sr. David Simbine, é o diretor do Instituto Industrial da Matola. Muito bom dia, Sr. Diretor. Estamos a falar do papel do ensino técnico profissional na formação do capital humano face à dinâmica da economia moçambicana, numa altura em que o Instituto Industrial da Matola está numa fase de preparação para a capacitação de jovens que vão depois ser integrados em projetos nas províncias do norte do país, no âmbito dos projetos de óleo e gás. Muito bom dia. Como é que está o Instituto Industrial da Matola a preparar-se nessa vertente?
4: Muito bom dia e sintam-se todos cumprimentados, todos os telespectadores e todos os ouvintes, desculpem, e a nossa rádio Moçambique. Aqui David Sibindi, diretor do Instituto Industrial e Comercial da Matola. Concretamente, a questão colocada, realmente o Instituto Industrial e Comercial da Matola está com este papel confiado pelo nosso governo e de preparar, de facto, os jovens para responder àquilo que é a necessidade lá no norte do nosso país. E o Instituto, de facto, encontra-se preparado porque recentemente tivemos uma parceria com uma entidade da Coreia, portanto, um projeto chamado COICA, e com esse projeto conseguimos equipar o Instituto em termos de maquinaria, laboratórios, oficinas. Então, com este equipamento moderno, conseguimos responder o perfil ou currículo que é exigido para resolver o assunto mesmo que está em Cabo Delgado. Entanto, e não só também, não somente a parte de equipamento, também a parte do formador, porque os formadores devem ter um conhecimento um pouco adicional daquele que ele já vem com ele da faculdade. Portanto, nós temos formadores que tiveram a formação com esta parceria COICA na Coreia, portanto, fora do nosso país. Então, foram capacitados mais de 20 formadores. No total aqui no Instituto Industrial e Comercial da Matola são 24, que esses são formadores dos formadores, que já pode também capacitar outros formadores. Então, de uma forma geral, para dizer que o Instituto Industrial e Comercial da Matola está mesmo apto para responder às exigências que têm a ver com a formação do jovem do modo a saber fazer. Obrigado.
1: E já agora, senhor diretor, como é que o Instituto Industrial da Matola tem dado resposta, sobretudo numa cidade industrial como a Matola, como é que o Instituto tem dado resposta ao chamamento para a capacitação juvenil ao nível da Matola e da província?
4: Muito grato. De facto, a nível da Matola e a nível da província, bem como no país em geral, o Instituto tem dado uma resposta positiva no que diz respeito à formação dos jovens, tendo em conta que o Instituto está mesmo numa cidade industrial, estou a falar da cidade da Matola. Então, os nossos jovens, durante a qualificação, que tem 3 anos, portanto, os nossos cursos ou a nossa formação duram 3 anos, têm se beneficiado de estágio. Segundo este ensino baseado em competência, deve estagiar em cada ano, portanto, cada ano é um nível. Temos aquilo que chamamos de CV3, CV4, que é o segundo nível, e CV5, que é o terceiro nível. Então, cada nível, o formando vai ao estágio. E nós, estando no meio mesmo das empresas industriais, os formandos são submetidos nelas durante a formação. Até o desafio que temos tido é recuperar o formando para continuar e terminar o nível. O que tem acontecido é que o formando, ao se apresentar numa empresa para estagiar no segundo nível, para voltar a terminar o terceiro nível, às vezes a parte empresariária lá solicita que ele continue lá, vendo habilidades que ele tem, vendo a dedicação profissional. Então, eles às vezes têm pedido que continue. Então, sendo nós o Instituto, mobilizando, informando que falta um nível que é chave, que pode-se negociar de modo que termine e depois volte enquanto está completo. E há uma outra coisa muito importante, se me permitir informar. Temos um projeto chamado RCA. RCA significa o quê? Reconhecimentos de competências adquiridas de uma forma informal. Temos jovens a nível nacional, para não só falar de Maputo e província, que têm conhecimento, têm competência na área de mecânica, soldadura, até mesmo na área de eletricidade. Falo de áreas mais destacadas para tal. Sabem reparar o carro, abrir motor e fechar, mas não têm certificado. Tiveram aquele conhecimento de uma forma informal, com os seus pais, lá em casa, embaixo da árvore, por aí, aquelas oficinas informais. Então, há um projeto que já foi reconhecido a nível ministerial, a nível do nosso governo, que o Instituto Industrial e Comercial da Matola já leva a cabo. Qual é esse projeto? Esses formandos são chamados ao Instituto, esses, vamos até chamar de candidatos, porque não são formandos, eles já sabem fazer o trabalho sem ter ido à escola. Então, são chamados ao Instituto Industrial e Comercial da Matola para serem examinados. Portanto, há um perfil lá exigido, que se o formando conseguir responder todo aquele questionário ali, então ele é atribuído um certificado, e esse certificado emitido pela ANEP. Então, os nossos formadores no Instituto Industrial e Comercial da Matola foram capacitados para trabalhar com este projeto. Então, neste momento que estamos a falar, estão lá os mecânicos e também da área de soldadura e os eletricistas estão lá, então, para apresentar aquilo que eles sabem. Então, aí eles não sentam na carteira a estudar de novo, mas sim apresentam aquilo que eles sabem e se satisfazer positivamente também são certificados. Então, há várias formas de ajudar os nossos jovens moçambicanos para trabalhar de uma forma boa e a forma aceitável em Moçambique. Muito obrigado.
1: Muito obrigado, Sr. Diretor. Apelamos que continue aí. Este o Instituto Industrial e Comercial da Matola é um destes 14 centros de reconhecimento de competências no país. Já agora, Sr. Diretor do Fundo, ou melhor, Diretor Nacional do Fundo Nacional de Educação Profissional, o Sr. Augusto Machung, já é comum no país ouvirmos que uma instituição de ensino profissional foi encerrada porque desenvolvia atividade sem competências para o efeito e depois deixa um vasto número de estudantes praticamente à deriva. Como é que é feito o acompanhamento? Como é que é feita esta certificação das instituições?
2: Bom, muito obrigado. De facto, é uma questão que não podemos fugir a ela. Nós sabemos que esta modalidade de formação, que é a formação baseada em padrões de competência, como o nome diz, é baseada em padrões de competência. É preciso que os provedores de educação profissional tenham, de facto, uma qualidade mínima para, de facto, eles poderem lecionar. Isto implica necessariamente que eles tenham infraestruturas adequadas, tenham equipamentos e, sobretudo, tenham o grupo de formadores com qualificação, não é? E, de facto, a ANEP, por mandato mesmo, legalmente, tem esta competência de fazer a acreditação das instituições, sem de facto deixar de dizer que, na verdade, elas são criadas através da entidade que tutela o subsistema, que superintende o subsistema de educação profissional, caso vertente do Ministério da Educação e Cultura. Cria essas instituições, mas para que elas efetivamente possam lecionar, elas devem ser certificadas, aquilo que chamamos de acreditação. Um processo de acreditação verifica estes três elementos que eu falei, que estão infraestrutural, a questão, naturalmente, olhando para questões de segurança, olhando para a questão da adequabilidade das infraestruturas em relação ao campo profissional em que aquela IEP se candidata, mas também tem que verificar a questão dos equipamentos. Aqui estamos a falar de saber fazer. Não estamos a falar de teoria de faz de conta, é para operar mesmo. Se a competência é operar o PLC, o formando tem que ter PLC para operar. Um PLC que encontraria também no setor produtivo. Não é para chegar na linha de produção ainda enfrentar problemas de reconhecer o que é um PLC, o que é um comando e como é que é feita a ligação. Ele tem que aprender isto na escola. Mas também é preciso que formadores saibam trabalhar nesta metodologia, saiam da metodologia de muita teoria para a metodologia também de saber fazer, o que pressupõe que o formador também deve saber fazer. Agora, é verdade que algumas instituições não reúnem essas condições e, quando não reúnem, em primeiro momento não recebe acreditação, e essas por vezes funcionam de forma clandestina. E quando nós encontramos instituições, essas denunciamos a quem tem competência de encerrar, porque são instituições clandestinas, mas tem aquelas que podem obter, e aquelas condições devem se manter ao longo do tempo. Então, a cada 5 anos, há uma vistoria para reverificar se as condições que determinaram a sua acreditação estão conservadas. Não estando conservadas, o procedimento é, de facto, numa primeira fase, interditar que aquela IEP admita formandos naquela qualificação. E se essas questões não estão regularizadas ao longo do tempo, as condições deterioram-se, a decisão final, de facto, que é muito adversa, é encerrar aquelas instituições. Mas devo lhe assegurar que, de facto, esta componente de não deixar os meninos à deriva está sempre acautelada. Sempre que se insere uma instituição, há um protocolo claro a ser seguido. Num primeiro momento deve-se fazer acompanhamento de todos os formandos que estão estudado caso a caso. Em alguns casos, será de facto uma questão de permitir com que aquela IEP continue até encerrar o bloco de formação. Isto é aplicável para os casos em que estão no CV5, mas há uma exigência com que esta IEP, nas componentes de prática, possa associar-se com outras IEPs para que aquelas práticas sejam realizadas. Mas existem casos em que vai ter que se conduzir os formandos que estão nos CV3, CV4 para outras IEPs, e trabalha-se em estreita colaboração com a Direção Nacional de Educação Profissional para que, de facto, nenhuma criança fique fora do sistema. Então, devo-lhe assegurar que, de facto, agora, o que pode acontecer, sobretudo nas instituições privadas, é que há formandos que frequentam estão em situação irregular. E essa própria IEP não aceita transferir para uma outra sem que ele, de facto, primeiro salde as suas responsabilidades financeiras. Mas, tendo tudo isto acautelado, de facto, isto é assegurado. Muito obrigado.
1: Muito bem, o ouvinte pode participar deste programa através dos números 84-6500-342, 84-6500-342. Temos igualmente o 87-16-5491, 87-16-5491. São os números já através dos quais o ouvinte pode participar neste debate sobre o papel do ensino técnico profissional na formação do capital humano face à dinâmica da economia moçambicana. A diretora Alexandrina, percebemos aqui desta alocução do Sr. Augusto Machungene que estamos numa fase de transição. As instituições, elas são chamadas a buscarem mecanismos para uma formação que responda aos desafios atuais, uma formação mais técnica, mais prática e menos teórica. No terreno que está a acontecer, qual é o nível?
0: De facto, no terreno temos visto que está a acontecer a formação prática e não teórica. A Direção Nacional de Educação Profissional, para além de várias atribuições que tem, supervisiona as instituições do ensino técnico, da educação profissional. E recentemente fizemos esta atividade em todo o país, embora na vertente específica da área de saúde, porque queríamos de fato aferir alguns aspectos que temos vindo a ouvir relatos não bons sobre algumas instituições da área de saúde privada. Mas o trabalho que fizemos e temos vindo a fazer mostra que, de fato, as instituições acreditadas estão realmente a formar dentro dos padrões ou dentro das competências definidas para realmente formar-se um graduado com competências. Há desafios, sim, para algumas instituições, sejam públicas até privadas, mas, acima de tudo, as nossas públicas, que posso falar com maior segurança, é a limitação para alguns casos de equipamento. Mas não estamos de olhos fechados como governo, até nos casos em que reparamos que a instituição não está em condições, fechamos esta instituição.
1: Não perca o fio, temos um ouvinte em linha. Estimado ouvinte, bom dia, nome, já está a participar.
5: Bom dia, aqui é Guilherme. Bom dia, aqui é Guilherme.
1: Bom dia, já está a participar.
5: Sim. Epa. Bom dia, obrigado. Epa, acompanhei bem o programa. Bom dia.
1: Sim, sim, está a chegar. Pode participar. Perdemos este ouvinte. O ouvinte pode continuar ligando para a participação neste debate através dos números 84-6500-342, 84-6500-342 e 87-1654-91, 87-1654-91. O Instituto Industrial e Comercial da Matola, já falava, teve um projeto e permitiu a aquisição de material no âmbito desta componente para capacitação mais técnica. Vamos a Nampula ouvir o Sr. Virgílio Laimo, o Instituto Industrial e Comercial de Nampula. Como é que está nesta vertente?
6: Nesta vertente, o Instituto Industrial Comercial de Nampula.
1: Sr. Virgílio, não perca o seu fio, temos um ouvinte em linha. Estimado ouvinte, bom dia, está a participar.
7: Bom dia, Alberto Paulo. Bom dia a todo o painel da Rádio Moçambique. Meu nome chama-me Isidro Pantes, a partir do posto administrativo de Xitengue. Agradecer de tudo que se falou e apelabilizar para o governo, né? Do esforço que está a fazer para o nosso povo. Olha, eu não sei, eu gostaria de colocar uma pergunta. Que apoio que o governo pode fazer para nós, os talentosos, que nós temos talento, somos talentos, imagino, fomos formados, não tivemos oportunidade de ir à escola sentar na carteira. Estamos a falar dos escultores, estamos a falar desses pedreiros que fazem grandes obras de nomes. Estamos a falar de muitos talentosos, mas que não tiveram oportunidade e que estão a empregar os outros jovens. E, porque a África do Sul, sabe por que está a crescer lá na mina? E ele não está a empregar a quem tem documento, como chama? Teoria. Usa quando mais a quem tem prática, aquele que sabe o fazer. É a pessoa que tem mais vantagem. Depois, o segundo é quem tem teoria, papelada, engenheiro, etc. E nós também ensinamos os nossos jovens, os nossos alunos, mas quando já vê oportunidade de emprego, nós estamos já vendo um estrangeiro a trabalhar. O nosso jovem nacional só tem direito de empurrar a carinha de mão, de cimento, né, ou de compensa. Mas oportunidade, estamos a ver o estrangeiro. Sim, o mundo é vasto, nós também estamos de outro país, mas devíamos ser os nossos primeiros a trabalhar no nosso país. Estamos a ver as estradas, a estrada mesmo, só para manipular aquela máquina de pá, escavador. Tem que ser um estrangeiro, um chinês. Mas nós formamos pessoas aqui nesse país. E essas pessoas não acabam a servir para o próprio país. Eles estão tanto imigrando fora do país, porque nós não demos espaço aos nossos filhos. Temos tanta coisa no país que podemos, que o nosso moçambicano, os moçambicanos, aproveitar e fazer carteira. Estamos a falar de carpinteiros, podemos fazer... Desculpa levar o tempo. Nós estamos a usar carteira de fabrico de tubo, metal, mas nós temos a madeira, temos os nossos carpinteiros aqui. Por que não levamos os jovens, colocamos nas indústrias para produzir o que é nosso? Desculpa quando ferir alguém, mas apenas como sou um povo moçambicano, tenho direito da palavra. Isidro Banzi, Tengueira, bom dia.
1: Bom dia, Isidro Banzi. Estávamos em Nampula com o Sr. Virgílio Laimo, do Instituto Industrial e Comercial de Nampula.
6: Sim, eu estava a dizer que o Instituto Industrial e Comercial de Nampula não está mal e também não está melhor. No que concerne a formações, nós aqui, através do projeto MozSkill, conseguimos formar quase 98% dos formadores em certificado B. Agora, estamos a terminar com 18 formadores através da parceria com a Universidade de Rovuma. E, não deixando dessa parte, temos também a formação em certificado A, que está a decorrer na UEM. E também certificado B na mesma universidade. Temos, aliás, se recordam também, No dia 17, fizemos a última graduação referente aos formandos que terminaram a sua formação nos anos anteriores, mas muito em particular em 2025.
1: Voltamos, Sr. Virgílio, voltamos já nesta formação. Temos um ouvinte em linha. Estimado ouvinte, bom dia. Está a participar.
8: Bom dia, nosso convidado. Bom dia ao moderador, que não estou sabendo o nome do nosso moderador, mas vou agradecer por esta oportunidade. O nosso convidado, porque vejo o ensino técnico e ensino profissional, podia mesmo começarmos nós que somos pais, começar a dar força aos nossos filhos, que assim que se formou, não é só correndo, porque hoje em dia alguém faz 12ª, ele corre mais para o benefício, ser polícia, é o sonho do moçambicano. Assim, não tem oportunidade de entrar na polícia, vai nas forças de defesa. Essa dignidade de polícia, não sei o que é. Bem, é defesa do nosso país, mas devemos saber para que eu estou na defesa, para que eu sou polícia, devemos saber disso. Então, o ensino técnico é mais importante hoje em dia, é importante. Ainda não temos a indústria, mas o governo abraçar jovem, ter ensino técnico, ensino profissional, quando se industrializar o nosso país, já não vamos depender dos interesseiros. Isto que é muito importante, mas hoje em dia a nossa cultura encontra um pai, já fez 12ª, sim, pronto, vou tentar te meter na polícia. Não é. Às vezes eu vejo que parece que estamos a atrasar a nossa mente. Ensino técnico é muito importante num país. Eu aprecio eu ver o jovem. Não precisamos de depender de interesseiros, mesmo na agricultura, ter um técnico da agricultura. É muito importante fazer isso. Minhas palavras são essas. Muito obrigado.
1: Muito obrigado. O espaço continua aberto, 84-65-00-34-2 e 87-16-54-91. Senhora diretora.
0: Obrigada por me devolver a palavra. Já. tinha cortado.
1: Mas temos um ouvinte em linha. Estimado ouvinte, bom dia. Já está a participar.
9: Bom dia. É o José de Gandamel na linha.
1: Já está a participar.
9: Sim, eu tenho uma questão sobre a formação profissional. Tem algumas instituições, né, que estão a formar alguns jovens, né, na formação profissional, mas depois eles têm dificuldade de fornecimento dos próprios certificados, ou quando eles trazem um certificado, esses certificados já aparecem com dados errados, e em alguns momentos os próprios formandos, eles pagam algumas mensalidades. E quando trazem aquela parte de recibos, eles dizem de que alguns recibos perderam, não tem o pagamento, e em alguns momentos o próprio formado, ele vai com alguns recibos de consulta de certificação de que ele pagou as próprias propinas, mas eles ainda alegam de que não foram pagas as propinas, o próprio formado tem que voltar a pagar as propinas. Quero saber como é que nós podemos subsair sobre essa situação. Tenho um caso exemplar. Eu pessoalmente fui formado sim numa área de eletricidade, submeti, paguei as próprias propinas, mas no momento que eu tenho os próprios recibos para apresentar na escola, eles não localizam o meu certificado e dizem que tenho que voltar a ligar novamente. Quando eu volto ligar novamente, eles dizem que estamos a encontrar os recibos, mas sim, nós estamos a conseguir localizar o certificado. Eu não sei como é que nós podemos sair sobre esses casos, como é que nós podemos responder sobre esses casos. E outra questão é, olho, por exemplo, no nosso cotidiano, por cada dia que passa, temos muitos jovens que estão a ser formados no ensino profissional, por aí mais adiante. Mas tem aqueles que sabem executar e não têm certificado, que eles não sabem escrever, não sabem, mas eles sabem praticar. Como é que eles podem se associar para ter um certificado de mostrar que nós sabemos realizar esse trabalho? Muito obrigado.
1: Obrigado. A diretora estava a falar.
0: Sim, eu estava a falar no contexto de respondermos, de fato, a uma formação prática, orientada para a prática e não teórica. Eu dizia anteriormente que, de fato, nós temos instituições que estão preparadas para dar esta formação prática em função daquilo que são as competências definidas nas qualificações. Para o caso concreto até das instituições públicas, para instituições que nós achamos que estas não estão em condições, não têm equipamento adequado para não enganar a sociedade, formar o ensino técnico mais teórico, nós de fato inseramos enquanto procuramos recursos e fazemos esforços todos para assegurar que a instituição volte a abrir numa outra altura, devidamente apetrechado, com formadores qualificados. Ações que temos vindo a fazer em todas as instituições do país. Primeiro, a qualidade é assegurada por um bom formador. Temos assegurado a formação dos formadores em quase todas as áreas. Recentemente serão formados 80 formadores no Brasil e acreditamos que voltarão com competências de fato necessárias para garantir que os seus formandos também saiam da formação com qualidade. Temos vindo a fazer apetrechamento em várias instituições, com apoio até de alguns parceiros de cooperação, mas tenho que frisar que recentemente fizemos um grande investimento em 6 instituições, em transformar 6 instituições até piloto da educação profissional, que seriam instituições que queremos que sejam instituições modelos. Transformamos essas instituições e que foram designadas centros de referência, são instituições de referência, com todo o equipamento.
1: Diretor, mesmo por aí, qual é o projeto que há à volta do Instituto Industrial 1º de Maio?
0: Muito bem. O Instituto 1º de Maio deste de Maputo, temos 2 ou de Quilimane?
1: De Maputo.
0: Foi um instituto que foi também encerado acessivelmente mais de 5 anos ou 7, porque, de fato, ela não conseguiu imediatamente migrar para aquilo que eram as exigências de uma instituição dentro dos padrões definidos para administrar qualificações. E, de fato, é uma instituição pública, tivemos que parar com novos ingressos, enquanto buscávamos recursos para requalificar a instituição, para que ela forme, de fato, técnicos numa formação orientada à prática para garantir a qualidade. De tal forma que, no ano passado, 2025, a instituição voltou a abrir com 2 qualificações. Está neste momento a ministrar a qualificação de eletricidade industrial, com apoio de uma grande empresa do país que de fato patrocinou, e um outro projeto italiano que apoia a educação profissional. Está neste momento a ministrar a eletricidade industrial e a qualificação de climatização. Mas não vai parar por estas 2 qualificações. É o que conseguimos requalificar para reabrir, mas estamos neste momento à busca de outros financiamentos para requalificar toda a instituição de tal forma que ela consiga na sua totalidade funcionar dentro daquilo que são dentro da sua capacidade e abranger maior parte dos jovens que procuram o ensino técnico profissional ou nas áreas que são definidas para aquela instituição. Esta instituição está dentro de um projeto, de um projeto que nós elaboramos recentemente e designamos carteira de projetos, que tem lá cerca de 30 instituições prioritárias que devem ser intervencionadas dentro deste esforço que nós, como direção, como Ministério, queremos fazer dentro deste mandato para que estas 30 instituições que consideramos críticas no país, uma delas é 1º de Maio, tenham intervenção. Então, o nosso enfoque agora é, depois de definido a carteira de projeto, procurar recursos ou direcionar, porque até temos recebido investidores, parceiros que querem investir na educação profissional, no ensino técnico profissional, orientarmos para estas instituições que, de fato, estão em situação crítica. Uma delas é o 1º de Maio.
1: Pois, Estamos na reta final deste programa, mas a senhora Augusto Machungene quer responder a esta questão colocada pelo ouvinte.
2: Bom, o muito obrigado. Que é, neste caso, o senhor Isidro.
1: Em Banzpós.
2: Sim, então, ele dizia de facto que apoio o governo pode fazer para pessoas com talentos que não tiveram oportunidade de estudar. Bom, na verdade já tínhamos falado sobre o reconhecimento de competências adquiridas.
1: Isto... Ele, percebi, falava em duas dimensões. A primeira é esta, mas sim, a segunda sim. É o apoio a esta juventude com estas competências, mas se calhar sem fundo para o arranque.
2: Perfeito. Então, de facto também estou feliz porque ia mesmo ao seu encontro. Estava a dizer, por primeira, num lado, reconhecimento de competências adquiridas, isto está consolidado, mas devo falar que na senda desta questão também há um projeto foi aprovado no junho deste ano, que é o projeto Most Jobs, competências para o emprego, para a transformação económica de Moçambique. Ela de facto tem uma forte componente de empreendedorismo. A lógica deste programa todo é fortalecer o ecossistema para dar competências e empregar nas duas vertentes, emprego por conta de terceiros e por conta própria.
1: Pois.
2: Prevê abranger cerca de 310 mil cidadãos
1: no país,
2: entre 150 mil para formação de longa duração, 40 mil para formações de curta duração, 20 mil reconhecimento de competências adquiridas, 50 mil jovens que beneficiam de formações socioemocionais e de empreendedorismo. E são 70 mil jovens que vão beneficiar. Isso significa formar para os casos em que dá-se um kit para que ele inicie o negócio através das orgânicas, caso o Ministério Juntido de Esporte atribui-se o kit. Para o caso em que tem que se formalizar negócios, apoiamos através do IPM a formalizar esses negócios. Para casos em que devem se associar ou em formas de cooperativa, através do IPM, promovemos estas ações. Mas, acima de tudo, essas pessoas não têm fundos. E este programa, ele tem um fundo considerado, tem um envelope para o efeito. É um pacote de 150 milhões de dólares de âmbito nacional e, provavelmente, para este eixo tem cerca de 20 milhões de desembolsos. Naturalmente que uma parte destes desembolsos serão alocados para promover com que jovens de facto possam potencializar o empreendedorismo.
1: Muito bem, colocamos aqui o ponto final neste programa, na linha direta. Hoje debatemos sobre o papel do ensino técnico profissional na formação do capital humano face à dinâmica da economia nacional. Tivemos três painéis aqui nos estúdios centrais. Contamos com o Sr. Augusto Machungene, Diretor Nacional do Fundo Nacional de Educação Profissional na ANEP, o Sr. Vitorino Banzi, porta-voz do FPLAC, a Diretora Nacional Adjunta de Educação Profissional, Alexandrina Novelle. Tivemos painel em Nampula com o Sr. Virgílio Laimo, do Instituto Industrial e Comercial de Nampula, igualmente em Tete, com o chefe do Departamento de Ensino Superior e Técnico Profissional, Cristóvão Rendenção. Tivemos a participação do diretor do Instituto Industrial e Comercial da Matola, David Simbene. A moderação foi de Alberto Paulo, com a sonorização de Mauro James. Bom dia.

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São 11 horas em Moçambique.

0: Amigo ouvinte, a sua atenção à transmissão das notícias a esta hora, apresentadas por Ernesto Chauque. Muito bom dia.
1: Vitor Reis, ouvinte, bom dia. A Polícia da República de Moçambique suspendeu todos os agentes da Polícia de Trânsito que se encontravam de serviço nos postos de fiscalização rodoviária ao longo da Estrada Nacional número 1 entre o Rio Save e a Báscula de Inharime, em Inhambane, depois do trágico acidente de viação ocorrido na noite de quinta-feira no distrito de Zavala, província de Inhambane. Jornalista Venâncio Macam.
2: Comando Provincial da PRM em Inhambane suspende agentes de trânsito a que estiveram em serviço nos postos de fiscalização de Save a Lindela no dia da ocorrência do acidente que matou 24 pessoas no distrito de Zavala. A suspensão, segundo a corporação, visa permitir investigação para se apurar as reais causas do sinistro ocorrido última quinta-feira. A informação foi partilhada pela chefe das relações públicas no Comando Provincial da PRM em Inhambane, Nércia Bata. De referir que os corpos das vítimas mortais já estão a caminho do distrito de Xibabava, província de Sofala. Sou Armindo Massing, a partir de Inhambane.
1: A jornalista Armindo Massing, a indicação de que a PRM suspendeu todos os agentes da PRM que se encontravam de serviço nos postos de fiscalização rodoviária ao longo da estrada nacional número 1 entre o Rio Sávia e a Báscula de Inharime, depois

0: principal num debate sobre energia, desenvolvimento sustentável e transição energética. Na mesma data, Daniel Chapo segue para Nova Iorque, Estados Unidos da América, para uma visita de trabalho de 3 dias, durante a qual participará na 81ª sessão da Assembleia Geral das Nações Unidas. Em comunicado, a Presidência da República refere que a participação do chefe de Estado visa reforçar a cooperação internacional e contribuir para os debates sobre energia, desenvolvimento sustentável e os principais desafios da agenda global. A secretária de Estado dos Negócios Estrangeiros e Comunidade Moçambicana no Exterior, Maria de Fátima Manso, efetua uma visita de trabalho em Eswatini até o dia 21 de setembro corrente. Em Mbabane, Maria de Fátima Manso vai manter encontros com a ministra dos Negócios Estrangeiros e Cooperação Internacional daquele país, Polile Sakanto, e com a comunidade moçambicana residente no Eswatini. O secretário-geral de Frelimo, Shaquille Abubakar, efetua de hoje até terça-feira uma visita de trabalho à Tanzânia, a convite do partido Chama Chama Pinduza. Durante a visita, Shaquille Abubakar vai participar na cerimónia de encerramento do programa de formação de formadores da Escola de Liderança Mwalimu Julius Nyerere, da qual é presidente do Conselho de Curadores. Segundo uma nota de imprensa do partido Frelimo, esta deslocação visa também aprofundar as relações de cooperação, irmandade e solidariedade entre os dois partidos e entre os povos de Moçambique e Tanzânia. O surto de sarampo atinge novas zonas da província de Tete, aumentando de 3 para 4 o número de distritos afetados por esta doença. Jornalista Ana Vinela.
1: Os últimos 3 casos positivos de sarampo foram diagnosticados esta quarta-feira nos bairros Filipe Samuel Magaia, Mateus Sassão Mutemba e Matundo, na cidade de Tete. Com esta ocorrência, as autoridades sanitárias contabilizam um cumulativo de 389 casos desta doença, sem óbitos, afetando, além da cidade de Tete, os distritos de Doa, Mutarara e Marara. Segundo a gestora de incidente de sarampo no Serviço Provincial de Saúde de Tete, estão em curso ações reforçadas de vigilância e medidas de controlo para impedir a propagação da doença para outras áreas. Desta de Tete, Ana Avenila.
0: Na atualidade internacional, o presidente sul-africano Cyril Ramaphosa voltou a prorrogar o prazo da comissão de inquérito que investiga a alegada captura do sistema de justiça criminal do país. Com esta decisão, a comissão tem agora até o dia 25 de janeiro do próximo ano para apresentar o relatório final. A segunda presidência sul-africana, o adiamento serve para que os investigadores consigam processar novas provas recolhidas recentemente. Entretanto, o Cyril Ramaphosa continua afastado dos compromissos públicos por motivos de saúde. Desde que regressou da cimeira dos BRICS na Índia, o chefe de Estado sul-africano encontra-se a repousar por recomendação da equipe médica. Foram as notícias a esta hora. Próximas às 12 horas e 30 minutos no Jornal da Tarde.

uma criança bem nutrida. 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Por isso, investir na alimentação e na nutrição é investir no capital humano do nosso país e no futuro de Moçambique. A nossa agenda de independência económica passa também pela capacidade de produzir, transformar...

Bom dia, as notícias a esta hora apresentadas por Jaime Vanessio. O setor de agricultura em Gaza tem disponíveis mais de 700 toneladas de semente de milho para garantir o arranque próximo mês de outubro da campanha agrícola 2026-2027, na sua primeira época. Trata-se de semente que destina-se a apoiar os produtores de todos os distritos, principalmente aqueles que foram seriamente afetados pelas enxurradas deste ano. A diretora provincial de Agricultura e Pesca em Gaza, que facultou a informação, disse que além da semente do milho, o setor está a distribuir de feijão e hortícolas para potenciar os camponeses que trabalham nas zonas baixas da província. Ercília Cau disse que, paralelamente à aquisição e distribuição da semente, está em curso a compra de motobombas para alocar aos produtores no âmbito das ações antecipadas para fazer face aos efeitos do fenómeno climático El Niño, que poderá afetar a província na próxima época chuvosa. O primeiro secretário do Comitê Provincial do Partido Frelimo em Gaza insta a população do distrito de Chigubo para o uso racional da água disponível em reservatórios manuais escavados, com vista a suprir os desafios da seca que poderão ser provocados pelo fenómeno El Niño nos próximos meses. Trata-se de água existente em algumas bacias naturais e nos quatro reservatórios cavados que ainda permitem o consumo humano e abeberamento do gado. Almeida Guilume indicou que a previsão de ocorrência do fenómeno El Niño, que vai se prolongar até o primeiro trimestre do próximo ano, poderá reduzir drasticamente a capacidade instalada de provisão de água, provocando a escassez deste recurso para a população e gado. O distrito de Chigubo conta com cerca de 500 mil cabeças de gado bovino, contra 20 mil habitantes, que na sua maioria depende de água da chuva para o consumo e a produção agrícola. Uma área de cerca de 15 mil hectares do perímetro dos regadios de Choco e do Baixo Limpopo, na província de Gaza, voltou a ficar operacional após os trabalhos de reabilitação realizados devido aos danos resultantes das cheias e inundações na última época chuvosa. A reabilitação vai beneficiar cerca de 20 mil produtores que praticam a atividade agrícola nos dois regadios. O diretor-geral do Instituto Nacional de Irrigação explicou que os trabalhos de reabilitação prosseguem e até o início da próxima campanha agrária, os dois regadios poderão abranger mais de 20 mil hectares. Delfim Vilissa deu a conhecer que a reabilitação está a ser feita através de várias iniciativas do governo, com vista a garantir que os dois regadios voltem a operar. Em Gaza, pessoas com deficiência pedem ao governo a sua inclusão nos observatórios de desenvolvimento da província, por forma a contribuírem com ideias claras para a sua superação das barreiras que este grupo-alvo tem enfrentado. Outro sim, este grupo social sente-se excluído nos programas governamentais de geração de renda, o que tem concorrido para a sua vulnerabilidade. Estas inquietações foram apresentadas esta sexta-feira ao governador de Gaza, pela delegada do Fórum de Associações Moçambicanas de Pessoas com Deficiência, FAMOD, durante a entrega de meios de compensação pelo Conselho Executivo Provincial. Sara Ubissa destaca igualmente, com preocupação de pessoas com deficiência, a falta de isenção na importação de meios de compensação. O governador de Gaza diz que o seu executivo está comprometido com o bem-estar de todos os cidadãos, em particular pessoas com deficiência. Alfeu Cunha garante que o governo tudo fará para que a deficiência não coloque as pessoas em situação de vulnerabilidade, assegurando a sua alimentação, mobilidade, assistência sanitária e social. Cunha falava esta sexta-feira na cidade de Xai-Xai no lançamento da campanha de entrega de meios de compensação às pessoas com deficiência física e visual. Alguns beneficiários destes meios de compensação manifestaram a sua gratidão e falaram da situação difícil que passavam no seu dia a dia
por conta da limitação imposta pela deficiência, que já faz parte do passado. Nesta campanha serão entregues em todos os distritos da província 549 meios de compensação, constituídos por triciclos, cadeiras de rodas, muletas, canadianas, bengalas, brancas, joalheiras e óculos de vista. No desporto, o comentador desportivo da Rádio Moçambique em Gaza, Bonifácio Cardoso, afirma que a organização da Taça COSAFA de Sub-20 coloca Moçambique na rota dos países com a capacidade de acolher grandes eventos esportivos em futebol. Bonifácio Cardoso entende que este é o colarinho do investimento em infraestruturas desportivas de qualidade, se olhar para o complexo de Tchumene, construído pela Associação Black Bulls, sem deixar de lado o bom trabalho de recuperação do relevado do Zimpeto. Cardoso diz que, sendo Moçambique o país organizador, é importante que conquiste a prova, dadas as condições existentes e o nível de jogadores convocados para os Mambinhas de Sub-20. Apresentamos o noticiário. O próximo serviço estará inserido no Jornal de Gaza às 12 horas. Bom dia.

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11 horas e 22 minutos, continuação de um ótimo sábado na nossa companhia. Estamos hoje, no dia 19 de setembro, alcançamos assim os 262 dias deste ano, faltando 103 dias para o fim do ano. Hoje é sábado, olhando para os destaques ao nível do desporto nacional. Jornada 21 de Moçambola 2026, com jogos como União Desportiva de Songo e Costa do Sol. É uma das propostas, não é? Para este final de semana. Continuação de ótimo sábado, já aqui dissemos, estamos a renovar os votos então. Afinal de contas, estamos juntos, estamos unidos. Nós cá deste lado e o estimado ouvinte aí desse lado. Vamos seguir com momentos de música, não é? E a música que levamos até si marca este nosso encontro de sábado. São músicas que concorrem ao Nangalakaya edição 2026, a grande parada musical desta estação emissora. Vamos aqui soltar alguns sons também para fazermos a promoção das canções e os seus códigos, porque o voto, não é? É que comanda então a cada semana a classificação e apuramento dos finalistas para a grande final do concurso Nanga Lakaia. Vamos à música. Quem aqui vamos conferir? Bom, são várias opções, mas vamos agora para termos o tema. O K20 é do Mr. Chiquete, concorre ao Nangalakaia, tem como título o Rombo, já fizemos referência. Código de votação UK20. Mr. Chiquete.

O Rombo canta Mr. Chiquetto esta canção com Cora Unangalakaya e leva o código UKAP20. E para SIC, acompanha então a música da nossa província. O que resta mesmo é votar. São vários concorrentes que concorrem à versão 2026 do Unangalakaya, a maior parada de música da nossa província de Gaza. Vamos sim para conferir mais um concorrente do Unanga, quem aqui segue em antena. Vamos aqui na nossa sequência musical conferir mais um tema. Bom, aqui está a Lurdina Josias com Tzenzeleka, código K34. Para dizer que esta artista já está apurada para a grande final do Unangalakaya, assim como Mr. Chiquetto, são artistas que já estão apurados. Neste momento estão no concurso para as outras categorias e a canção mais votada do Unanga, não é? A votação está aberta.

Zenzeleka. Este é o tema da Lurdina Josias, canção com código K34, com cor ao Nangalakaya. São 11 horas e 33 minutos, continuação de um bom final de semana na companhia da Rádio Moçambique, emissor provincial de Gaza. Aqui está o Macanjoana, também concorrente do Nangalakaya, bom, com a sua canção Muzeno, código da canção Muzeno, exatamente do Macanjoana, o K44.

Este é o tema do Macanjoan, canção com código K44, título Muzeno, com cor é o Nangalakaya. Bom, hoje é sábado e aos sábados transmitimos os programas o Nangalakaya aqui na nossa estação emissória, às 14 horas em português, às 18 horas e 5 minutos em língua xichope, 20 horas em língua xichangana. Repetição acontece para a língua portuguesa às segundas-feiras, às 10 horas e 5 minutos. Em xichangana repete domingo, à mesma hora, 20 horas. E para a língua xichope também conta com a sua repetição dia anterior à sua transmissão. Continuação de ótimo sábado, hoje é sábado, final de semana. Bom dia, Xaxai, bom dia, Gaza, bom dia, estimado ouvinte. A nossa música segue. Este é o El Francês, jovem aqui da nossa província de Gaza, cidade de Xaxai. Uma referência quando se fala de música jovem ao nível nacional. El Francês com o tema Cacata para ouvir, conferir aqui na nossa antena. Bom dia.

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0: Boa tarde, bem-vindos ao Jornal de Gaza. O setor da agricultura em Gaza tem disponíveis mais de 700 toneladas de semente de milho para garantir o arranque próximo mês da campanha agrícola 2026-2027, na sua primeira época. Em Gaza, pessoas com deficiência pedem ao governo a sua inclusão nos observatórios de desenvolvimento da província, por forma a contribuírem com ideias claras para a superação das barreiras que este grupo-alvo tem enfrentado. Estes os assuntos de destaques da presente edição do Jornal de Gaza, hoje editado e apresentado por Horácio Dengo, com os cuidados técnicos de Amara Buduia. Não perca já a seguir o desenvolvimento destes e de outros assuntos de atualidade provincial. Vem aí a campanha agrária 2026-2027. O setor da agricultura em Gaza já se prepara para que a safra seja um sucesso através da disponibilização de semente e outros insumos aos produtores. Para já, mais de 700 toneladas de semente de milho já estão disponíveis para garantir o arranque da campanha em toda a província na sua primeira época. Jornalista Gilberto Pouca.
1: A semente destina-se a apoiar os produtores de todos os distritos, principalmente aqueles que foram seriamente afetados pelas enxurradas deste ano. A diretora provincial de Agricultura e Pescas em Gaza, que facultou a informação, disse que, além da semente de milho, o setor está a distribuir feijão e hortícolas para potenciar os camponeses que trabalham nas zonas baixas da província.

0: plano de ação para ações antecipadas. E dizíamos que já temos financiamento para a produção agrícola. É só os produtores elaboraram os seus planos, estamos preparados para a primeira época. É só os produtores se organizarem, vão buscar dinheiro na GAPI e começar a produzir. Então, aquilo que o governo não conseguiu dar como insumos, já tem dinheiro lá. É só ir levar o dinheiro, vai comprar aquilo que o governo não conseguiu disponibilizar.
1: Diretora Provincial de Agricultura e Pesca, Gengaza de Silacau, e as ações em curso de preparação do lançamento da primeira época da campanha agrícola 2026-2027, que arranca em outubro próximo no país.
2: O setor da agricultura em Gaza tem disponível mais de 700 toneladas de semente de milho para garantir o arranque próximo mês da campanha agrícola 2026-2027, na sua primeira época. E por falar da produção agrícola, notícias que nos chegam de Manica dão conta que uma área de cerca de 15 mil hectares dos perímetros irrigados de Xokwe e do Baixo Limpopo, na província de Gaza, voltaram a ficar operacional após os trabalhos de reabilitação realizados devido aos danos resultantes das cheias e inundações deste ano. Os detalhes com o jornalista Moisés Sael.
3: A reabilitação vai beneficiar a cerca de 20 mil produtores que praticam atividade agrícola nos dois regadios. O diretor-geral do Instituto Nacional de Irrigação explicou que os trabalhos de reabilitação prosseguem e até o início da próxima época agrária, os dois regadios poderão abranger mais de 20 mil hectares. Delfino Vilissa deu a conhecer que a reabilitação está a ser feita através de várias iniciativas do governo, com vista a garantir que os dois regadios voltem a operar em pleno.
4: Por conta da passagem das cheias e inundações a nível da região do Limpopo, nós tivemos danos avultados nos dois regadios. São várias iniciativas do governo, a nível do Ministério da Agricultura, Ambiente e Pescas. Então, o governo mobilizou vários apoios e alguns apoios até não são quantificados em termos monetários à reabilitação das nossas máquinas para poderem fazer o trabalho de desassoreamento das valas de drenagem. Houve uma necessidade de reparação do nosso equipamento mecânico lá, porque havia muito equipamento avariado. E, para além disso, também estamos a trabalhar na própria limpeza das valas através de contratação de vários serviços.
3: Diverso equipamento dos regadios de Xokwe e do Baixo Limpopo ficou danificado devido à magnitude dos eventos climáticos adversos registados. O regadio de Xokwe possui uma área infraestruturada de perto de 30 mil hectares e do Baixo Limpopo 17 mil hectares, totalizando cerca de 50 mil hectares que ficaram seriamente afetados devido às inundações. Da cidade de Chimoio, Moisés Tanhela.
2: Cerca de 15 mil hectares dos perímetros regados de Xokwe e do Baixo Limpopo na província de Gaza voltarão a ficar operacional após os trabalhos de reabilitação realizados por conta dos danos resultantes das cheias e inundações deste ano. Enquanto isso, no distrito de Xgubo, o primeiro secretário do Comitê Provincial do Partido Frelimo insta a população daquela região para o uso racional de água disponível em reservatórios naturais escavados com vista a superar os desafios da seca que poderá ser provocada pelo fenômeno climático El Niño nos próximos meses. A notícia é nos trazida em antena por Bonifácio Novello.
5: Trata-se da água existente em algumas bacias naturais e nos quatro reservatórios escavados que ainda permitem o consumo humano e abeberamento do gado. Almeida Guilume indicou que a previsão de ocorrência do fenômeno El Niño, que vai se prolongar até o primeiro trimestre do próximo ano, poderá reduzir drasticamente a capacidade instalada de provisão de água, provocando a escassez deste recurso para a população e ao gado.
6: O papel que temos estado a transmitir à nossa população, tendo em conta as características deste distrito da zona norte da província de Gaza, é a questão de poupar um pouco de água. Registramos aqui bacias depois da queda pluviométrica quase em todos os distritos da zona norte. Então tem que ver a racionalidade em termos de espaço para abebramento de gado, de forma que quando este fenômeno ali no ataque, estamos no mês de setembro, por exemplo, mas estamos a ressentir que a situação vai ser difícil nos próximos dias. O que acontece é que se não termos algum manuseio cuidadoso, haja ali alguma dispersão desta água e termos escassez de água nesses pontos da zona norte da província de Gaza.
5: Ainda nesta vertente, Almeida Guilume, ela para que a população de Xgubo, na sua maioria criadora de gado, deve potenciar este recurso para dinamizar o crescimento econômico e autossustento das famílias em tempo de ocorrência do fenômeno El Niño.
6: No distrito de Xgubo, estamos com cerca de um efetivo de cerca de 50 mil cabeças, com

0: 20 mil, que é a população do nosso distrito. É preciso também transformarmos esta capacidade que nos dispomos em transformar este gado em riqueza, para gerar recurso para a sustentabilidade das nossas famílias.
1: Primeiro secretário do Comitê Provincial do Partido Frelimo em Gaza, Almeida Guilume, as medidas que a população do distrito de Xigubo, e não só, deve ter em conta face à eminente ocorrência do fenômeno El Niño nos próximos meses, que poderá caracterizar-se pela escassez da chuva e seca severa.
2: Estudos da Rádio Moçambique em Xaxai transmite o Jornal de Gaza referente a este sábado 19 de setembro de 2026. Dissemos na abertura deste jornal que em Gaza pessoas com deficiência pedem ao governo a sua inclusão nos observatórios de desenvolvimento da província, por forma a contribuírem com ideias claras para a superação das barreiras que este grupo alvo tem enfrentado. A reportagem por Teodomiro Nhantumbo.
3: Outro sim, este grupo social sente-se excluído nos programas governamentais de geração de renda, o que tem concorrido para a sua vulnerabilidade. Estas inquietações foram apresentadas esta sexta-feira ao governador de Gaza pela delegada do Fórum de Associações Moçambicanas de Pessoas com Deficiência, FAMOT, durante a entrega de meios de compensação pelo Conselho Executivo Provincial. Sara Ubis destaca igualmente como preocupação de pessoas com deficiência a falta de isenção na importação de meios de compensação.
4: E que desse modo pode-se encontrar uma planificação inclusiva no sentido de acomodar adequadamente aquilo que são inquietações das pessoas com deficiência neste solo pátrio. No sentido de existirem projetos ou microprojetos de geração de renda para pessoas com deficiência, com o intuito de melhorar as condições de vida deste grupo-alvo, reduzindo, deste modo, a pobreza absoluta e a mendicidade das pessoas com deficiência. As pessoas com deficiência têm feito muito esforço. Sentimos que ainda acontecem focos de discriminação para este grupo-alvo em diferentes áreas.
3: E o governador de Gaza, Alfeu Nkuna, assumiu o compromisso de tudo fazer para a melhoria das condições de vida das pessoas com deficiência, a começar por habitação condigna, um projeto já em marcha.
5: Alguns consideramos nossos que têm deficiência, que têm problemas de habitação especialmente, que dentro das nossas possibilidades e outros parceiros, se calhar consigamos melhorar a condição de habitação desses nossos concidadãos. Então, através do gabinete da esposa do governador, também já começamos a fazer isso, porque está no centro da nossa governação. E já identificamos algumas pessoas, que são tantas, não vamos conseguir todas, naturalmente, porque dependemos do parceiro, não apenas do orçamento do Estado. Também anotamos com bastante satisfação o pedido que nos fazem para integrar a pessoa com deficiência no centro de planificação, em que quando nós tivermos nosso fórum de desenvolvimento, possamos convidar a pessoa com deficiência para que possa participar nos nossos observatórios de desenvolvimento.
3: Governador de Gaza, Alfeu Nkuna, e as ações em curso tendo em vista a melhoria da vida de pessoas com deficiência na província.
2: O jornalista Teodomiro Nhantumbo continua em antena e desta feita para nos falar do governador de Gaza, que diz que o seu executivo está comprometido com o bem-estar de todos os cidadãos, em particular pessoas com deficiência.
3: Alfeu Nkuna garante que o governo tudo fará para que a deficiência não coloque as pessoas em situação de vulnerabilidade, assegurando a sua alimentação, mobilidade, assistência sanitária e social. Nkuna falava esta sexta-feira na cidade de Xai-Xai no lançamento da campanha de entrega de meios de compensação às pessoas com deficiência física e visual.
5: O ato de entrega simbólica de mais de 500 meios de compensação revela o compromisso que temos em colocar a pessoa humana no centro da nossa governação, em fazer da inclusão não apenas um princípio, mas uma prática, e em transformar a solidariedade em ações capazes de desenvolver a autonomia, a esperança e dignidade a quem mais precisa. Pois os óculos não são apenas um meio para melhorar a vossa visão, são também uma ferramenta para vos ajudar a ler, estudar e aprender e a construir o vosso futuro. Nunca deixem de acreditar em vós próprios, nunca permitam que a vossa condição vos faça desistir dos vossos sonhos.
3: Alguns beneficiários destes meios de compensação manifestaram a sua gratidão e falaram da situação difícil que passavam no seu dia a dia por conta da limitação imposta pela deficiência que já faz parte do passado.
6: Uma fala boa, recebi óculos de leitura. Na verdade, conseguia ler sim, mas com dificuldades, né? Porque aqueles números pequenininhos não é fácil de ver. Pior quando aquece muito. Temos uma dificuldade muito grande.
7: Chamo-me Wendy Chuan. Conseguia, mas tinha mais dificuldades de ver ao quadro.
8: João Ringue, recebi a cadeira de roda. Para me ajudar para a mobilidade dentro da minha casa. Estou sim, porque a oferta é a razão da felicidade.
9: Saraiva António.
10: Enquanto uns usam o sapato para entrar na casa de banho, eu tinha que usar o joelho e as mãos para entrar na casa de banho. Agora já com meio de compensação é um pouco mais leve.
3: Nesta campanha serão entregues em todos os distritos da província 549 meios de compensação, constituídos por triciclos, cadeiras de rodas, muletas, canadianas, bengalas brancas, joalheiras e óculos de vista.
2: Na ponta final deste jornal, vamos ao desporto com Francisco Nelson para nos falar do torneio de futebol da COSAFA que decorre desde ontem na cidade de Maputo.
11: O comentador desportivo da Rádio Moçambique em Gaza, Bonifácio Cardoso, afirma que a organização da Taça COSAFA de Sub-20 coloca Moçambique na rota dos países com capacidade de acolher grandes eventos desportivos em futebol. Bonifácio Cardoso entende que este é o colorário do investimento em infraestruturas desportivas de qualidade se olhar para o complexo de Tchumene, construído pela Associação Black Bulls, sem deixar de lado o bom trabalho de recuperação do relevado do Zimpeto. Cardoso diz que, sendo Moçambique o país organizador, é importante que conquiste a prova, dadas as condições existentes e o nível de jogadores convocados para os bambinhas de sub-20.
12: É uma COSAFA para organizar e ganhar. E se olharmos em todas as geografias do desporto, os países que organizam as provas fazem moça por forma a capitalizar um fator casa para vencer estes mesmos torneios. Portanto, não deve ser diferente para o Moçambique. Quero acreditar que a ambição do grupo técnico e aquilo que é o nosso desejo como adeptos de futebol, como adeptos dos mambinhas, é que realmente este COSAFA seja para vencer. Se nós queremos ser uma seleção respeitada a nível da África e agora a pisar em bancos mundiais, o nosso regional tem que ser um daqueles torneios em que é para chegar, ver e ganhar. Não deve haver muitas dúvidas quanto a isso. Mas isso tem que se mostrar dentro do campo. Os rapazes precisam explorar todo o seu potencial na sua máxima força para poderem tanto vencer este torneio que, do lado de nós, adeptos moçambicanos, não estamos a pensar num outro resultado que não seja ser campeão da COSAFA nesta categoria.
11: Comentador desportivo da Rádio Moçambique em Gaza, Bonifácio Cardoso, e um olhar à Taça COSAFA em futebol na categoria de sub-20 a ter lugar a partir desta sexta-feira em Maputo.
2: E vale a pena recordar que no primeiro jogo deste torneio Moçambique goleou ontem as Ilhas Seychelles por 4-1. E com o desporto termina por aqui a atualidade informativa no Jornal de Gaza, hoje editado e apresentado por Horácio Dengo com Amara Buduia nos cuidados técnicos. Obrigado pela preferência. Boa tarde e até uma próxima oportunidade.
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14: Acabamos de transmitir o Jornal de Gaza. São 12 horas e 16 minutos. A próxima página informativa será o Jornal da Tarde em Cadeia Nacional, neste nosso espaço de antena em português. A nossa montra sonora para acompanhar a seguir, mais uma vez, muito boa tarde.
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Continuação de ótima tarde, são 12 horas e 26 minutos. Para você que está a conduzir, conduza com cuidado. Respeita a sinalização rodoviária. O nosso espaço de música segue. Aqui está mais uma proposta acústica. Às 12 horas e 30 minutos, vamos ter o Jornal da Tarde em cadeia nacional.

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0: São 12 horas e 30 minutos. Passamos a transmitir o Jornal da Tarde em cadeia nacional.
1: Na sequência do trágico acidente de viação ocorrido na noite de quinta-feira, o presidente da República, Daniel Chapo, reafirma que o governo está empenhado no combate ao terrorismo e na defesa da soberania nacional, destacando a bravura das forças de defesa e segurança no combate ao extremismo violento em Cabo Delgado. E na atualidade internacional, o presidente sul-africano Cyril Ramaphosa voltou a prorrogar o prazo da comissão de inquérito que investiga a alegada captura do sistema de justiça criminal no país. São tópicos do Jornal da Tarde, edição de sábado, 19 de setembro de 2026. Está na companhia de Mauro Jamice, na sonorização, Ernesto Chauque, na edição e apresentação. Votos de ótima escuta. O Jornal da Tarde, estão suspensos todos os agentes da Polícia de Trânsito que se encontravam de serviço nos postos de fiscalização rodoviária ao longo da Estrada Nacional número 1 entre o Rio Sávio e a Báscula de Inharrim, na província de Inhambane, uma medida que surge na sequência do trágico acidente de viação ocorrido na noite de quinta-feira no distrito de Zavala, que provocou a morte de 24 pessoas. Mais desenvolvimentos por Armindo Massinque.
2: Comando Provincial da PRM em Inhambane suspende agentes de trânsito que estiveram em serviço nos postos de fiscalização de Save a Lindela no dia de ocorrência do acidente que matou 24 pessoas no distrito de Zavala. A suspensão, segundo a corporação, visa permitir investigação para se apurar as reais causas do sinistro ocorrido última quinta-feira. A informação foi partilhada pela chefe das relações públicas no Comando Provincial da PRM em Inhambane, Nércia Bata.
3: Medidas tomadas, e neste momento foi construída uma equipe de inquérito que vai trabalhar. E enquanto trabalha a equipe do inquérito, os membros que estavam nos postos de fiscalização, todos foram suspensos enquanto decorre o inquérito, porque não preveniram ou não fiscalizaram o veículo e detectaram que estava sob excesso de lotação.
2: Chefe das Relações Públicas no Comando Provincial da PRM em Inhambane, Nércia Bata, e a suspensão dos agentes reguladores de trânsito afetos aos postos de fiscalização por onde passou a viatura de transporte de passageiros que se envolveu em acidente na última quinta-feira em Helene, distrito de Zavala, matando 24 pessoas. De referir aqui, os corpos das vítimas mortais já estão a caminho do distrito de Chibabava, província de Sofala. Sou Armindo Massink, a partir de Inhambane.
1: Polícia da República de Moçambique suspende os agentes da Polícia de Trânsito que se encontravam de serviço nos postos de fiscalização rodoviária ao longo da Estrada Nacional número 1 entre o Rio Sávio e a Báscula de Inharrim, na província de Inhambane, depois do acidente que provocou a morte de 24 pessoas. E uma das 24 vítimas do acidente de viação da última quinta-feira é do distrito de Murrumbene. Os seus restos mortais vão enterrar esta tarde na sua terra natal, Venâncio Macamo.
4: Os restantes corpos foram trasladados para o distrito de Chibabava, na província de Sofala. Na hora do adeus, a secretária de Estado na província de Inhambane, Arsena Massingi, assegurou que todas as despesas fúnebres e de transporte das urnas estão a cargo do Ministério da Defesa de Moçambique. Na ocasião, Arsena Massingi reiterou que a fiscalização rodoviária será intensificada ao longo da Estrada Nacional número 1, de modo a evitar a ocorrência de acidente de viação neste troço.
5: O Ministério prontificou-se em fazer a aquisição das urnas, as 24 urnas, para todos os que perderam a vida neste acidente, e também alguns produtos para apoiar as famílias. Toda a logística está preparada para poder assistir as famílias, tanto este funeral que vai acontecer em Inhambane, em Murrumbene, hoje à tarde. Tem a logística preparada, que é a urna e alguns produtos para apoiar a família, e toda a despesa em relação à trasladação está assistida, portanto, e garantida para os funerais poderem ter lugar. E mais uma vez apelar aos automobilistas para, quando se fizerem a via pública, respeitarem rigorosamente as regras de trânsito. para todos podermos circular em segurança na via pública. Este caso específico será feita uma peritagem, será feito um inquérito, mas ao nível do trabalho que será feito, será feita uma intensificação do trabalho de prevenção, serão feitas jornadas de prevenção de acidentes, mas também a tomada de medidas através de fiscalizações rigorosas ao longo da Estrada Nacional número 1 na nossa área de jurisdição.
4: Arsena Massing, secretária de Estado na província de Inhambane, na despedida de 24 corpos vítimas de acidente de viação da última quinta-feira no distrito de Zavala. Vanas Macam, Inhambane.
1: Comandante Provincial da PRM, Nuniassa, pede o envolvimento de todos os estratos sociais em ações de prevenção de acidentes de viação que ceifaram a vida de 10 pessoas e causaram ferimentos a outras 22 de janeiro, esta parte na província. Jornalista Raimundo Matola.
6: O pedido foi feito este sábado no Terminal de Transportes Semicoletivos de Passageiros e de Carga em Chuaula, na cidade de Lixinga, no encerramento da Semana das Jornadas de Polícia Trânsito. Celestino Vianek exigiu aos automobilistas uma condução prudente na via pública e convidou a população a denunciar comportamentos desviantes de alguns condutores e de agentes reguladores de trânsito.
7: Perante esta realidade, a nossa resposta não pode limitar-se à fiscalização depois de uma infração ocorrer. Portanto, temos de prevenir antes que a tragédia aconteça. É neste contexto que a educação e a sensibilização rodoviária assumem particular importância. Precisamos de continuar a levar a mensagem de segurança às escolas, aos bairros, às comunidades, aos terminais de transportes, às empresas, aos locais de trabalho e aos diferentes espaços onde os cidadãos possam ser sensibilizados.
6: Celestino Vianek prometeu na ocasião medidas duras contra elementos da corporação que se envolvem em atos de corrupção e atuam fora da margem da lei, ética e responsabilidade profissional, manchando o bom nome da polícia.
7: O poder de autoridade que nos é conferido pelo Estado deve ser exercido com responsabilidade. Cada agente na estrada representa a instituição. Cada abordagem, cada operação e cada intervenção deve contribuir para fortalecer a imagem de uma polícia de trânsito profissional, disciplinada, íntegra e comprometida com o serviço público.
6: Uma marcha nas principais ruas da cidade de Lixinga, campanha de sensibilização dos automobilistas, mototaxistas e peões, marcaram o encerramento este sábado das 34ª Jornadas da Polícia Trânsito na cidade de Lixinga, no Niassa. De Lixinga, Raimundo Matola.
1: População de Calanga, no distrito de Manhissa, província de Maputo, congratula o presidente da República, Daniel Chapo, pela rápida resposta na alocação de um meio de transporte para o uso no posto policial local. Jornalista Domingos Macalan.
8: Trata-se de um meio de transporte que os residentes desta região do país pediram na última quinta-feira ao presidente da República, Daniel Chapo, durante o comício que orientou no distrito da Manhissa. O cidadão Manuel Machel, que fez o pedido ao chefe de Estado, disse que o gesto do presidente da República revela a sua preocupação em resolver os principais problemas da população.
9: A população de Calanga estava mesmo a precisar desse meio para alguns assuntos, porque temos a zona das dunas, onde os turistas estão a fazer e desfazer. Então, com este meio, vamos poder fazer a nossa vigilância.
8: Por sua vez, o comandante provincial da PRM Maputo, Rosário Miquetaio, que fez a entrega do motociclo de 4 rodas na tarde desta sexta-feira no posto policial de Calanga, destacou que o mesmo vai reforçar os níveis da ordem e segurança públicas nas comunidades.
10: Fazemos entrega à moto ao posto administrativo, moto esta que vai ser usada para meio de transporte, na garantia da ordem, segurança e tranquilidade pública. Esta moto é para servir à população do posto administrativo de Calanga. Queremos ainda apelar ao chefe do posto policial para que não use a moto para fins pessoais. Use a moto, sim, para fins da garantia da ordem e segurança pública.
8: Para além de criar condições para a garantia da ordem e segurança públicas nas comunidades de Calanga, o presidente da República, Daniel Chapo, procedeu durante a sua visita à província de Maputo a entrega aos agricultores de 4 tratores com as respectivas charruas. A entrega destes tratores, avaliados em mais de 8 milhões de meticais, está inserida na operacionalização do projeto de mecanização agrícola Binzula Maputo, que tem vista o aumento dos níveis de produção e produtividade. Isso mesmo explica o diretor provincial da Agricultura e Pescas em Maputo, Paulo Coça.
11: Já começamos a ver o seu impacto. Teremos um incremento de aproximadamente 800 hectares de terra a serem lavrados. Isto vai, consequentemente, estimular aquilo que é o aumento da produção e produtividade. Pela terceirização da lavoura, teremos aproximadamente mais 500 agricultores a serem beneficiados por estes tratores.
8: Com a entrega dos 4 tratores pelo presidente da República, Daniel Chapa, aos produtores, o projeto de mecanização agrícola Binzula Maputo conta neste momento com 7 tratores para o aumento dos níveis de produção. Damatola, Domingos Macalani.
1: O presidente da República, Daniel Chapo, reafirma que o governo está empenhado no combate ao terrorismo e na defesa da soberania nacional, destacando a bravura das forças de defesa e segurança no combate ao extremismo violento em Cabo Delgado. Pormenores por Alberto Paulo.
12: O presidente da República reitera que o governo continua a trabalhar para combater o terrorismo e garantir segurança em todo o território nacional. Daniel Chapo destaca a bravura das forças de defesa e segurança que combatem o extremismo violento em Cabo Delgado e diz que o Estado está a trabalhar para defender a soberania em todo o território nacional. Falando no final da sua visita de 3 dias à província de Maputo, o presidente da República referiu que, apesar de ataques esporádicos em algumas zonas, a situação registra melhorias em resultado do empenho das forças nacionais que se encontram no terreno.
13: Quando o terrorismo começou, as vilas dos distritos de Macomia, Mocimboa da Praia, Kisanga, estavam completamente ocupadas. Neste momento que estamos aqui a falar, não há nenhuma vila de algum distrito da província de Cabo Delgado que está ocupada. Eu que estou a falar aqui já estive numa vila, este ano mesmo, a fazer comício que tinha sido ocupada, que é a Vila de Miluco. Estivemos lá. Trabalhamos, fizemos comício e saímos. Há desafios, os terroristas continuam a fazer alguns ataques esporádicos em algumas aldeias e isto provoca realmente a deslocação, portanto, da população e temos que fazer assistência humanitária aos deslocados, mas já estivemos numa situação pior do que esta que está hoje. Então, é preciso também percebermos que estão a acontecer trabalhos ao nível do terreno. Há desafios, sim, reconhecemos, mas também já estivemos numa situação pior do que esta que estamos hoje. E amanhã podemos estar numa situação melhor do que esta que estamos hoje. Então, não podemos reparar as coisas só para o lado negativo, é preciso reconhecer o trabalho que as forças de defesa e segurança estão a fazer no terreno. Jovens que estão a defender essa pátria caminham quilómetros e quilómetros a pé para defender o povo moçambicano e nós temos que, mais uma vez, reconhecer, elogiar, congratular este excelente trabalho que as Forças de Defesa e Segurança estão a fazer no terreno e as Forças Armadas em particular. E vamos continuar a combater até que um dia possamos vencer.
12: No balanço da visita, Daniel Chapo falou de avanços que Maputo registra, apesar de desafios decorrentes das manifestações pós-eleitorais e das cheias e inundações deste ano.
13: Em termos de crescimento global, a província de Maputo cresceu em 1,7%, o que é bastante positivo para quem saiu de um nível de destruição enorme da indústria e do parque industrial, de cheias e inundações que provocaram danos enormes nos campos de açúcar, para as açucareiras da província de Maputo, para além desta questão que fez referência da Musal.
12: Presidente da República, Daniel Chapo, falando na Matola, no final da sua visita de trabalho à província de Maputo. Nesta província, e durante 3 dias, o presidente da República trabalhou nos distritos de Matutuene, Buane, Manhissa e Matola.
1: O Jornal da Tarde, a primeira fase do Fundo de Desenvolvimento Económico Local já está a produzir resultados palpáveis no distrito da Manhissa, província de Maputo, impulsionando iniciativas de geração de renda e emprego. Os projetos financiados pelo fundo estão a permitir que empreendedores locais ampliem as suas atividades e contribuam para dinamizar a economia do distrito, tal como testemunham a seguir os jovens Neismana Ismael, Sam Bocos e Samir Karim.
14: Chamo-me Ismael, jovem produtor daqui do distrito da Manhissa, concretamente no bairro de Palucuene.
15: Sou jovem beneficiário do Fidel. Recebi um valor de 30 mil meticais. Com esse valor, implementei um sistema de rega muito eficiente que veio para melhorar o antes ou como é que eu produzia. Então estou a ter benefícios com isso. Aqui agora estou a trabalhar com dois jovens locais que auxiliam esse projeto.
16: Eu tenho uma oficina aqui que tem os meus companheiros que consegui os levar com o próprio valor do Fundo Fidel.
17: A partir do Fidel tenho essa experiência muito boa. Agora tenho muitos clientes. Hoje, por exemplo, atendi mais de 3 clientes. Isso é positivo para mim. Vou lutando até conseguir o retorno. E esse retorno já tenho, já paguei a primeira mensalidade, que são 1.458.
15: Meu muito obrigado ao nosso presidente Daniel Francisco Chapo por essa iniciativa, que venha para ficar e também que possa beneficiar os outros jovens empreendedores que também têm essa vontade de produzir.
1: Primeira fase do Fundo de Desenvolvimento Económico Local já está a produzir resultados palpáveis no distrito da Manhissa, província de Maputo, impulsionando iniciativas de geração de renda e emprego. E o Presidente da República, Daniel Chapo, participa na próxima segunda-feira no Rio de Janeiro, Brasil, no Fórum de Petróleo e Gás 2026, a realizar-se sob o lema Evolução Energética para o Futuro, onde será orador principal num debate sobre energia, desenvolvimento sustentável e transição energética. Na mesma data, Daniel Chapo segue para Nova York, Estados Unidos da América, para uma visita de trabalho de 3 dias, durante a qual participará na 81ª sessão da Assembleia Geral das Nações Unidas. Em comunicado, a Presidência da República refere que a participação do chefe do Estado visa reforçar a cooperação internacional e contribuir para os debates sobre energia, desenvolvimento sustentável e os principais desafios da agenda global. Jornal da Tarde da Rádio Moçambique, no seu receptor. O Partido Frelimo em Gaza marchou este sábado na cidade de Xai-Xai em saudação à convocação do 13º Congresso desta formação política, agendado para o próximo ano na província de Nampula. Detalhes por Francisco Nelson.
18: Na ocasião, o chefe adjunto da Brigada Central da Frelimo de Assistência à Província de Gaza, Nelson Muyanga, exortou os membros e simpatizantes do partido a primarem pela união e coesão, de modo a garantir o sucesso deste congresso em prol do bem-estar da população. Nelson Muyanga disse que a Frelimo e o seu presidente, Daniel Chapo, são o garante do presente e futuro risonho dos moçambicanos, daí que todos os filiados neste partido devem servir fielmente ao povo.
19: Nesta decisão de convocar o 13º Congresso, é um momento importante para a nossa união, fortalecimento da nossa coesão e da unidade nacional. Tem sido prática da Frelimo, de congresso em congresso, aprendermos rumo a uma nova transformação, a um novo ideal, a uma nova posição do Moçambique, no concerto das nações e na nação moçambique. Foi também tomada a outra decisão importante, que termos o nosso camarada presidente como o candidato do Partido Frelimo às próximas eleições de 2029 para ser o presidente da República de Moçambique na continuidade. O nosso presidente transmite-nos o calor em todos os seus discursos. Quando faz o discurso de abertura, abre a esperança do povo moçambicano. Mas quando faz o discurso de encerramento, dá-nos direção, dá-nos condução, dá-nos orientação. É o que nós sentimos em todo o seu discurso. Parabéns, camarada presidente.
18: Chefe adjunto da Brigada Central do Partido Frelimo de Assistência à Província de Gaza, Nelson Muyanga, falando este sábado em Xai-Xai, durante a marcha de saudação à convocação do 13º Congresso, agendado para o próximo ano em Nampula. Francisco Nelson, cidade de Xai-Xai.
1: Partido Frelimo em Gaza marchou este sábado na cidade de Xai-Xai em saudação e convocação do 13º Congresso desta formação política agendada para o próximo ano na província de Nampula. E o secretário-geral da Frelimo, Shaquille Abubakar, efetua de hoje até terça-feira uma visita de trabalho à Tanzânia a convite do partido Chama Chama Pinduz. Durante a visita, Shaquille Abubakar participará na cerimónia de encerramento do programa de formação de formadores da Escola de Liderança Mualimo Júlio Nyerere, da qual é presidente do Conselho de Curadores. Segundo nota de imprensa do Partido Frelimo, esta deslocação visa também aprofundar as relações de cooperação, irmandade e solidariedade entre os dois partidos e entre os povos de Moçambique e a Tanzânia. A população da comunidade de Xinharoa, no distrito de Manica, denuncia a alegada expropriação das suas terras por um produtor agrícola da região, acusando-o de ter vendido ou cedido parcelas sem o consentimento dos seus legítimos ocupantes. Daniel Oliveira.
20: Esta sexta-feira, centenas de membros da comunidade concentraram-se na quinta do produtor agrícola Lopes Kicheni, em protesto contra o que consideram ser a retirada indevida das suas terras. Os manifestantes exigem a devolução das parcelas ou o pagamento de compensações financeiras, alegando que o produtor terá recebido valores de uma empresa mineira que desenvolvia atividades de exploração naquela zona. O porta-voz e líder da comunidade de Xinharoa, Francisco Medumbe, disse que a população exige esclarecimentos sobre os alegados negócios envolvendo as terras e reivindica uma solução que salvaguarde os seus direitos e interesses.
21: Nós queremos para o Sorupi saber os limites da forma dele, não incluir Machamba da comunidade e saber que ele, o dinheiro que ele levou, uma parte da comunidade, deve devolver para a comunidade porque a comunidade está chateada.
20: Segundo Narciso Cardoso, representante do proprietário da quinta, na altura da concessão, a área em causa ainda não era habitada.
22: O Duarte mostra aqui 200 hectares. Com os limites discutidos com as comunidades. Mas depois disse assim, o terreno foi demarcado, da área é 141. E pedi para que eles voltassem para redimensionar a fábrica. E até agora não tenho resposta.
20: O diretor do Serviço Distrital de Atividades Económicas de Manica, Derico Mateus, confirma que em 2001 foi concedida ao Sr. Lopes Kicheni uma área inicialmente delimitada de forma arbitrária. Segundo Derico Mateus, em 2008, após a medição, constatou-se que a parcela tinha 141 hectares, excluindo uma faixa de 50 metros junto aos rios que delimitam a quinta.
23: A origem do conflito tem mesmo que ver com a demarcação da área. Parece que há acordos que foram feitos entre o Sr. Lopes Kicheni e a empresa que está a trabalhar lá de justa compensação. Esses acordos que foram feitos tiveram em conta áreas que não pertenciam ao Sr. Lopes Kicheni e que pertenciam à comunidade. O Sr. Lopes Kicheni reclama uma área de 200 hectares. Estamos a ver mais ou menos uma diferença de perto de 60 hectares, tendo em conta que a área atribuída foi de 141,3 hectares.
20: O conflito em torno da posse das terras entre a comunidade de Xinharoa e os proprietários da quinta inviabilizou a realização da feira agrícola prevista para esta sexta-feira naquele local. De Chimoio, Daniel Oliveira.
1: O surto de sarampo atinge novas zonas da província de Tete, aumentando de 3 para 4 o número de distritos afetados por esta doença. Ana Vanilla tem mais detalhes.
24: Os últimos 3 casos positivos de sarampo foram diagnosticados esta quarta-feira nos bairros Filipe Samuel Magaia, Mateus Sassão Mutemba e Matundo, na cidade de Tete. Com esta ocorrência, as autoridades sanitárias contabilizam um cumulativo de 389 casos desta doença sem óbitos, afetando, além da cidade de Tete, os distritos de Doa, Mutarara e Marara. Segundo a gestora de incidente de sarampo no Serviço Provincial de Saúde de Tete, estão em curso ações reforçadas de vigilância e medidas de controlo para impedir a propagação da doença para outras áreas. Devido ao elevado nível de contagiosidade da doença, Dorica de Almeida, pela população, sobretudo os pais e encarregados de educação, para que levem as crianças às unidades sanitárias perante qualquer sinal suspeito.
25: Foram feitas reuniões com as comunidades, que era exatamente para a sensibilização para esta doença, que é para ajudar nas buscas ativas dos casos suspeitos, vacinação, sensibilização da comunidade, que é para nós conseguirmos interromper o mais breve possível a cadeia de transmissão e proteger a população afetada. Já foi disponibilizado todo o material necessário para responder ao surto de sarampo. Temos sim disponíveis as vacinas, os medicamentos e outros meios necessários para responder a essa situação do surto.
24: Dórica de Almeida, gestora de incidente de sarampo no Serviço Provincial de Saúde, intacta e ações de vigilância e medidas de controlo que estão a ser reforçadas para impedir a propagação do surto de sarampo. Desta didata, Ana Avenila.
1: O surto de sarampo atinge novas zonas da província de Tete. O governo da França financia com mais de 5 milhões de meticais para a construção do bloco operatório equipado com material médico-cirúrgico no Centro de Saúde de Namis, distrito de Munjunqual, província de Nampula. Alban Xavier.
0: A cerimônia de lançamento da primeira pedra para a construção do bloco operatório da sede distrital de Namis, distrito de Munjunqual, foi feita pelo governador de Nampula, Eduardo Abdullah. A infraestrutura vai comportar os seguintes compartimentos, nomeadamente salas de pré-operatório, anestesia, a recuperação e enfermarias. Falando na ocasião, o governador de Nampula, Eduardo Abdullah, disse que o bloco operatório estará ao serviço das mulheres, dos recém-nascidos e de toda a população. Eduardo Abdullah referiu que com a entrada em funcionamento desta importante infraestrutura, os serviços de saúde materno e infantil estarão assegurados no distrito de Munjunqual.
2: Aos que estão ligados às obras, falaram 8 meses. Eu estou a começar a contar a partir de agora. Daqui a 8 meses eu venho para ver a obra. Direção Provincial de Saúde tem a responsabilidade de começar a preparar quadros para formar os que já cá temos, e os que podemos reforçar para que esta unidade não sejam só paredes e equipamento, tenha também recursos humanos disponível e adequado para poder trabalhar.
0: Já a representante da organização não-governamental Interreide, Flávia Miguel, assegurou que o organismo vai continuar a trabalhar com o governo para melhorar de forma sustentável o acesso e a qualidade dos cuidados prestados às comunidades.
3: Hoje, quando uma mulher necessita de uma cesariana, é necessário transferi-la para o distrito vizinho. São mais de 2 horas de viagem por estrada de terra. Quando se trata de uma emergência obstétrica, 2 horas podem representar a diferença entre a vida e a morte. Queremos que esta realidade mude, porque dar à luz deve ser um momento de esperança e de alegria.
0: Flávia Miguel, representante da organização não-governamental Interreide, uma ONG que opera na área de saúde materno-infantil na província de Nampula. As atividades enquadram-se nas festividades dos 64 anos de elevação de Munjunqual à categoria de distrito, que se celebram esta sexta-feira. Albano Xavier, em Munjunqual.
1: A secretária de Estado dos Negócios Estrangeiros e Comunidade Moçambicana no Exterior, Maria de Fátima Manso, efetua uma visita de trabalho ao Reino de Eswatini até o dia 21 de setembro corrente. Em Mbabane, Maria de Fátima Manso vai manter encontros com a ministra dos Negócios Estrangeiros e Cooperação Internacional daquele país, Polilia Sakanto, e com a comunidade moçambicana residente no Eswatini. E na atualidade internacional, o presidente sul-africano Cyril Ramaphosa voltou a prorrogar o prazo da comissão de inquérito que investiga a alegada captura do sistema de justiça criminal no país. E com esta decisão, a comissão tem agora até o dia 25 de janeiro do próximo ano para apresentar o relatório final. E segundo a presidência sul-africana, o adiamento serve para que os investigadores consigam processar novas provas recolhidas recentemente. Entretanto, Cyril Ramaphosa continua afastado dos compromissos públicos motivos de saúde. Desde que regressou da cimeira dos BRICS na Índia, o chefe de Estado sul-africano encontra-se a repousar por recomendação da equipa médica. O Jornal da Tarde da Rádio Moçambique na ponta final, num dia em que destacamos que estão suspensos todos os agentes da Polícia de Trânsito e que se encontravam de serviço nos postos de fiscalização rodoviária ao longo da Estrada Nacional número 1 entre o Rio Sávia, Báscula, Adinha, Rime, na província de Inhambane, na sequência do trágico acidente de viação da última quinta-feira. O Presidente da República, Daniel Chapo, reafirma que o governo está empenhado no combate ao terrorismo e na defesa da soberania nacional. Amigo ouvinte, esteve na companhia de Mauro Jamis na sonorização, Ernesto Chauque na edição e apresentação. Boa tarde.
4: Acabamos de transmitir o Jornal da Tarde em cadeia nacional. São 13 horas em todo o país. Nesta última hora, teremos a nossa montra sonora, depois a transmissão do programa Unanga Lacaia.
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0: 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Seja muito bem-vindo a mais uma edição deste programa que acompanha semana após semana a caminhada dos nossos concorrentes rumo à grande final do maior concurso musical da província de Gaza. Na sua companhia está a equipa composta por Jaime Vanécio na produção e apresentação, Carlos Matzinho na coordenação e João Kizungene na sonorização e montagem. Hoje vamos apurar o quinto finalista do Nangalakaya 2026.
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0: Importa esclarecer que nesta semana verificou-se uma fraca participação na votação, com um volume de votos inferior ao registado habitualmente. Por essa razão, o sistema de apuramento não registou 20 canções com votação suficiente para contemplar a lista dos 20 mais da semana. Deste modo, excepcionalmente, o sistema registou apenas 15 canções entre as mais votadas da semana. Entretanto, esta situação não altera as regras do concurso. O apuramento continua a ser feito com base nos votos efetivamente registados pelo sistema durante o período oficial da votação. Por isso, aos nossos ouvintes, deixamos o convite para que continuem a participar ativamente e a votar nas suas canções preferidas. Quanto maior for a participação, maior será também a disputa entre os concorrentes nesta caminhada rumo à grande finalíssima.
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0: E agora vamos recordar o momento decisivo da edição anterior, a canção que foi mais votada semana passada e garantiu o seu lugar entre os finalistas. A primeira posição foi para a canção Muzeno, do Macanjoane, concorrente com o código de votação UK44.

A corrida pelos 10 lugares na grande final continua. Nas semanas anteriores, 4 concorrentes já garantiram o seu lugar entre os finalistas. Hoje, mais uma canção terá a oportunidade de conquistar o seu passaporte para a fase decisiva. Mas antes de conhecermos o quinto finalista, vamos recordar que o apuramento é determinado pela votação do público. 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E agora chegou o momento de conhecermos os resultados desta semana. Vamos começar pela

canções que ficaram fora da classificação da semana por falta de votos. São concorrentes que continuam na competição, mas que nesta semana não conseguiram votos. Entre eles, Bamusa, Canção, Juro Anod Poila, Código UK38, Boti James, Canção O Rombo, Código UK09, Elder Boy, Canção Xi Sovorane, Código UK41, Retorno, Canção Maria, Código UK10, Jalaguachene, Nguenza, Código UK3, Tone Xisangasanga, Canção Mazunga, Código UK04, DJ César Shindotani, Código UK05, Chofista, Canção Cuxa Cuxa, Código UK08, Ismael, Canção Bagunça, Código UK11, House Mbongane, Canção Nilosile, Código UK16, Kakalaza, Canção Nakombela Machaca, Código UK17, Mr. Genuine, com Canção Takura, Código UK18, King Manyanga, Dambi, Código UK43, Mr. Mwambe, featuring D-Boy, Canção Kutwala, Código UK21, Dr. Meat, Nokunirila, Código UK22, Chofista, Canção Kusha Kusha, Código UK08, Júlio Tamel, Canção Vafundice, Código UK33, Lurdina, Canção de Senzeleca, Código UK34 e Macanjoane, Canção Muzeno, Código UK44. Estas canções continuam na disputa. Na próxima semana, a votação recomeça e tudo pode mudar. 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E agora chegamos às canções mais votadas da semana. Vamos começar pelo número 15. Na posição número 15 esta semana temos Mr. Chiqueto, canção O Rombo, código UK20, com 2 votos. Este artista saiu da 10ª posição que ocupava semana passada.

exposição 12, Can Be, canção Anos Pipoco, código UK19, com 6 votos. Vai, vai.

Posição 11, futura doutora, canção Orenzeveta, código UK42, com 6 votos.

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1: Entramos no grupo das 10 canções mais votadas da semana. É aqui que sai o quinto concorrente a garantir um lugar na grande final. A tensão aumenta, a votação fala mais alto e o público já escolheu. No décimo lugar, Léo Esbizo, canção Cacilda, com 10 votos.

No nono lugar temos Beyonders, canção aqueceu demais, código UK29, com 12 votos, consegue esta semana estar entre as 10 mais.

quinto lugar, Lilas Dead Boy featuring G Flavor, canção Cidade Xai Xai, código UK32 com 36 votos, e volta a ocupar a mesma posição da semana passada.

terceiro lugar temos a BG Xexa com a canção Meu Gueto, código UK30, com 55 votos, saiu da sexta para a terceira posição.

Aqui as coisas começam a aquecer. Dois lugares faltam, mas apenas uma canção vai terminar este programa com o passaporte para a grande final. Quem será? Quem será? No segundo lugar desta semana está Pastor Horácio, canção Nishai Sele, com 330 votos. Está cada vez mais próximo do topo da tabela classificativa.

0: Ai, ai, ai, ai. E quem fica com a primeira posição da semana? Chegou o momento. A canção mais votada desta semana, a canção que conquista o quinto lugar entre os finalistas, é da Dona Marta. Ficou mais de 3 vezes consecutivas na segunda posição e esta semana consegue, através dos votos dos seus fãs, atingir o topo da tabela classificativa. Dona Marta, com a canção Nifungile, código K35, conseguiu 958 votos dos seus fãs e garante presença na grande final do Nangalakaya 2026. Dona Marta é uma artista moçambicana natural de Manjacaze, província de Gaza, que iniciou a sua carreira musical em 2006. Em 2012, lançou o seu primeiro álbum e, ao longo da carreira, já conta com 12 álbuns, além de atuar como vocalista de várias bandas. Entre as suas principais experiências, destacam-se trabalhos em projetos de sensibilização sobre o papel da mulher, tomada de decisões, uniões prematuras, género e sexualidade. Também já atuou em diversos espetáculos e eventos, incluindo atividades do Conselho Municipal local. Conhecida carinhosamente pelo público como DJ Seleta, Dona Marta continua a desenvolver a sua carreira artística com dedicação e orgulho, levando a marabenta aos palcos de Gaza e de Moçambique. Em 2026, participa pela primeira vez na parada musical Nangalakaya, trazendo a sua experiência, identidade musical e paixão pela cultura moçambicana. Parabéns, mais uma vez, Dona Marta.
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0: Parabéns mais uma vez à Dona Marta, que se torna a quinta finalista do Nangalakaya 2026, com a sua canção Nifungile, código UK35, que se junta aos finalistas já apurados, Júlio Tamel, canção Vafundice, código UK33, Mr. Chiqueto, canção Rombo, código UK20, Lurdina, canção Tsendeleka, código UK34, e Macanjuane, canção Muzeno, código UK44. Chegamos ao fim de mais uma edição do Nangalakaya 2026. Receba as despedidas da equipa composta por Jaime Vanessio na produção e apresentação, Carlos Matzinho na coordenação e Joanqui Zungene na sonorização e montagem.
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1: As notícias a esta hora, apresentadas por Ernesto Chauque. Muito boa tarde.
2: Vitor Reis e ouvinte, boa tarde. Estão suspensos todos os agentes da Polícia de Trânsito que se encontravam de serviço nos postos de fiscalização rodoviária ao longo da Estrada Nacional número 1 entre o Rio Save e a Páscoa de Inhambane, na província de Inhambane. A medida surge na sequência do trágico acidente de viação ocorrido na última quinta-feira no distrito de Zaval, tendo provocado a morte de 24 pessoas. Jornalista Armindo Massing.
3: A suspensão, segundo a corporação, visa permitir investigação para se apurar as reais causas do sinistro ocorrido última quinta-feira. A informação foi partilhada pela chefe das relações públicas no Comando Provincial da PRM em Inhambane, Nércia Bata, de referir que os corpos das vítimas mortais já estão a caminho do distrito de Xibabava, província de Sofala. Sou Armindo Massing, a partir de Inhambane.
2: O presidente da República, Daniel Chapo, reitera que o governo continua a trabalhar para combater o terrorismo e garantir a segurança em todo o território nacional. Daniel Chapo destaca a bravura das forças de defesa e segurança que combatem o extremismo violento em Cabo Delgado e afirma que o Estado moçambicano está a trabalhar para defender a soberania em todo o país. Falando no final da sua visita de trabalho de 3 dias à província de Maputo, o presidente da República referiu que, apesar dos ataques esporádicos, em algumas zonas a situação registra melhorias em resultado das ações das forças nacionais e que se encontram no terreno.
4: Quando o terrorismo começou, as vilas dos distritos de Macomia, Mocimboa da Praia, Kisanga, estavam completamente ocupadas. Neste momento que estamos aqui a falar, não há nenhuma vila de algum distrito da província de Cabo Delgado que está ocupada. Eu que estou a falar aqui, já estive numa vila, este ano mesmo, a fazer comício que tinha sido ocupada, que é a Vila de Miluco. Estivemos lá, trabalhamos, fizemos comício e saímos. Há desafios, os terroristas continuam a fazer alguns ataques esporádicos em algumas aldeias e isto provoca realmente a deslocação, portanto, da população e temos que fazer assistência humanitária aos deslocados, mas já estivemos numa situação pior do que esta que está hoje.
2: Presidente da República, Daniel Chapo, falando na Matola no final da sua visita de trabalho de 3 dias à província de Maputo. O presidente da República, Daniel Chapo, participa na próxima segunda-feira no Rio de Janeiro, Brasil, no Fórum de Petróleo e Gás 2026, a realizar-se sob o lema Evolução Energética para o Futuro, onde será o orador principal num debate sobre energia, desenvolvimento sustentável e transição energética. Na mesma data, Daniel Chapo segue para Nova Iorque, Estados Unidos da América, para uma visita de trabalho de 3 dias, durante a qual irá participar na 81ª sessão da Assembleia Geral das Nações Unidas. Em comunicado, a Presidência da República refere que a participação do chefe do Estado visa reforçar a cooperação internacional e contribuir para os debates sobre energia.

0: Pressão, irmandade, solidariedade entre os dois partidos e entre os povos de Moçambique e Tanzânia. O surto de sarampo atinge novas zonas das províncias de Teato, aumentando de 3 para 4 o número de distritos afetados por esta doença. Jornalista Ana Vinila.
1: Os últimos 3 casos positivos de sarampo foram diagnosticados esta quarta-feira nos bairros Filipe Samuel Magaia, Mateus Sassão Mutemba e Matundo, na cidade de Tata. Com esta ocorrência, as autoridades sanitárias contabilizam um cumulativo de 389 casos desta doença, sem óbitos, afetando, além da cidade de Tata, os distritos de Doa, Mutarara e Marara. Segundo a gestora de incidente de sarampo no Serviço Provincial de Saúde de Tata, estão em curso ações reforçadas de vigilância e medidas de controlo para impedir a propagação da doença para outras áreas. Da cidade de Tata, Ana Avenila.
0: Na atualidade internacional, o PAIGC assinala hoje 70 anos da sua fundação, com as principais comemorações a decorrerem na Casa do Alentejo, em Lisboa. O evento reúne dirigentes históricos, académicos, jovens e representantes de partidos aliados. As celebrações acontecem num contexto de tensão política na Guiné-Bissau. Fundada em 1956 por figuras como Amílcar Cabral, Aristides Pereira e Luís Cabral, o PAIGC destaca o seu papel na luta anticolonial. As comemorações decorrem também noutros países, incluindo Guiné-Bissau, sob o lema 70 anos de unidade e luta. O partido foi fundado em 19 de setembro de 1956 e completa hoje 70 anos. Foram as notícias das 14 horas, próximas quando forem 18 horas.

0: de Junta Pancha de equipo de Fernanda Pereira.
1: Vamos com 35 minutos, Carvalho, chama já primeira parte, já acima, perto do marcador, já vai ficar o Carvalho, por segundo, equipa do Faro, para o intermédio, Chessa, a esfaciência na abrir, para a esquerda, para o Lau, recebeu com a parte de dentro, na ponta esquerda, vai trabalhar, mete para a esquerda, para o Lau.
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0: 15 horas na 14 minutos ili kama dambu ya tamitangwa kutisa miri maputu gaza na inyembani atolike kupuli mitangu ya tasa kuzafa ima subi 20 angashumambana lesu ivana vansi kantanga makumambiri ya 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
2: 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Yena anga vene 3 assistências para o gol na Monte. Kensane é a cultura tática de Mbanyane. Só faltará que o Tongo Nyana kubene a encaixar com o grupo ou kubene a combo em quatro. Já a Liro a dizimou que essa Clésio Baúco. Clésio Baúco com Bichana, Vitor Osimeno ali em Nigéria.
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2: Até é como acho que o Cruelice ainda chamou na Monte. Foi o primeiro jogo sempre que vem a Guzumela. E vou nem a seleção da Maurícia. Seychelles de amba primeiro gol, que vai a Moçambique a Angena com ritmo. Ah, já começou a cuidar a pressão. Depois que a vou nem a seleção da Moçambique de Bela. Então, próximo jogo, domingo. Ali a Black Bull que está vendo que está lá então que vai estar boa na seleção de uma conversa na Monte e próximo jogo a Mishumeta se ganha em jogo.

15 horas, 16 horas na 3 minutos. 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
1: Na República de Moçambique são neste momento 18 horas.

0: As notícias a esta hora, apresentadas por Nelson Moando. Muito boa noite.
1: Muito boa noite. Estão suspensos todos os agentes da Polícia de Trânsito que se encontravam de serviço nos postos de fiscalização rodoviária ao longo da Estrada Nacional número 1, entre o Rio Sávio e a Báscula de Inharrime, na província de Inhambane. A medida surge na sequência do trágico acidente de viação ocorrido na noite de quinta-feira no distrito de Zavala, que provocou a morte de 24 pessoas. Jornalista Armindo Massing.
2: A suspensão, segundo a corporação, visa permitir investigação para se apurar as reais causas do sinistro ocorrido última quinta-feira. A informação foi partilhada pela chefe das relações públicas no comando provincial da PRM em Inhambane, Nércia Bata, de referir que os corpos das vítimas mortais já estão a caminho do distrito de Xibabava, província de Sofala. Sou Armindo Massing, a partir de Inhambane.
1: Moçambique quer partilhar as potencialidades que dispõe no setor energético no Fórum Petróleo e Gás 2026, que tem lugar esta segunda-feira na cidade do Rio de Janeiro, no Brasil, onde já lá está a nossa enviada especial, Jacinta Yamitambo.
3: As oportunidades que o país dispõe serão apresentadas pelo Presidente da República, que já se encontra nesta cidade brasileira desde a tarde deste sábado. Brasil é um país com muita experiência na exploração do gás. A empresa petrolífera Petrogás, que promove o fórum, acumulou nas últimas duas décadas muita experiência na exploração das águas ultraprofundas, que é um perfil. E neste momento, Moçambique está a desenvolver o seu próprio perfil de exploração do gás liquefeito na bacia do Rovuma, daí a necessidade de reforçar o seu compromisso. Do Rio de Janeiro para a Rádio Moçambique, Jacinta Nhamitambo.
1: Mais de 170 pacientes com diversas patologias beneficiaram de cirurgias gerais e plásticas no Hospital Provincial Xeixã, em Gaza, numa campanha que terminou este sábado. Detalhes por Hortência Matavel.
4: Trata-se de pacientes provenientes de quase todos os distritos da província que aguardavam pelas cirurgias há bastante tempo, que beneficiaram desta campanha promovida pelo Ministério da Saúde no âmbito de aproximação destes serviços ao cidadão. Além dos profissionais de cirurgia locais, a campanha contou com o apoio de médicos cirurgiões de várias especialidades da cidade de Maputo. Para o diretor clínico do Hospital Provincial de Xeixai, Jeremias Lakene, a iniciativa veio aliviar o sofrimento e reduzir o tempo de espera dos pacientes que aguardavam pelas cirurgias. De Xeixai, Hortência Matavel.
1: Subiu de 3 para 4 o número de distritos afetados pelo surto de sarampo na província de Tete. O essencial da informação por Ana Avenila.
5: Os últimos 3 casos positivos de sarampo foram diagnosticados esta quarta-feira nos bairros Filipe Samuel Magaia, Mateus Sassão Mutemba e Matundo, na cidade de Tata. Com esta ocorrência, as autoridades sanitárias contabilizam um cumulativo de 389 casos desta doença, sem óbitos, afetando, além da cidade de Tata, os distritos de Doa, Mutarara e Marara. Segundo a gestora de incidente de sarampo no Serviço Provincial de Saúde de Tata, estão em curso ações reforçadas de vigilância e medidas de controlo para impedir a propagação da doença para outras áreas. Desta de Tata, Ana Avenila.
1: No desporto, o Costa do Sol ganhou hoje no Songo a União Desportiva Local por 2-1 em partida válida para a 21ª jornada do Moçambola. Com esta vitória, os canarinhos isolaram-se na segunda posição com 37 pontos. Ainda este sábado, o Ferroviário de Maputo foi à Beira bater o homónimo local por 1-0. Resultado igual alcançou o Xingal na recessão ao Machaquene em Motis. A ronda prossegue amanhã com o líder Black Bulls a visitar a Liga Desportiva de Sofala. Na atualidade internacional, os combates no sul do Iêmen entre as forças governamentais apoiadas pela Arábia Saudita e os combatentes houthis pro-iranianos causaram 48 mortos nas últimas 24 horas, informaram hoje fontes militares de ambos lados. Segundo as fontes governamentais citadas pela agência France Presse, 17 soldados mortos, enquanto os úteis relataram a morte de 31 dos seus combatentes. Entretanto, pelo menos 112 mil pessoas foram deslocadas no Iêmen e cerca de 3 mil outras refugiaram-se no Djibouti desde o reinício dos combates no início de setembro entre os rebeldes úteis pro-iranianos e as forças pro-governamentais, informou na sexta-feira a Organização das Nações Unidas. O tempo. A cidade de Tete poderá registrar amanhã 34 graus centígrados de temperatura máxima, seguida por Nampula com 31. Quilimane 30, Beira e Pemba 29, Inhambane 28, Maputo, Vilanculo e Chimoio 27, Xai-Xai e Lixinga 26 graus centígrados de temperatura máxima. Apresentamos as notícias próximas às 19 horas e 30 minutos inseridas no Jornal da Noite.

0: Presidente da República, Daniel Chapo.
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0: Boa noite. Presidente da República já se encontra na cidade brasileira do Rio de Janeiro, onde esta segunda-feira participa no Fórum Petróleo e Gás 2026. Moçambique vem no encontro, entre outros, partilhar as potencialidades que dispõe no setor energético. Frelimo marcha um pouco por todo o país em saudação ao 13º Congresso, agendado para o próximo ano em Nampula. No desporto, Costa do Sol vence no Songo a União Desportiva Local por 2-1 e isola-se na segunda posição com 37 pontos. Começa agora o Jornal da Noite. Nelson Moanda está na apresentação e Francisco Diatta na sonorização. Fique conosco. É bem-vindo. O Presidente da República, Daniel Chapo, já se encontra na cidade brasileira do Rio de Janeiro, onde esta segunda-feira participa no Fórum Petróleo e Gás 2026. Daniel Chapo participará no evento como orador principal num debate sobre a energia, desenvolvimento sustentável e transição energética, onde Moçambique vai, entre outros, partilhar as potencialidades que dispõe no setor energético. Jacinta Nhamitambo, nossa enviada especial ao Brasil.
1: O comentarista da Rádio Moçambique, Derek Mulatinho, entende que a presença de um chefe de Estado africano nesta reunião demonstra o nível da importância do evento e também uma oportunidade para dirigir-se diretamente à comunidade internacional e aos investidores do setor energético.
2: A presença de um chefe de Estado africano nestes palcos é um gesto protocolar bastante grande. É um sinal dirigido diretamente à comunidade internacional de investidores de Moçambique, quer estar onde as decisões de capital para o setor se tomam. Esta hipotética presença, nós podemos dizer que ela se insere, aliás, numa dinâmica já em curso. Podemos recordar que o presidente Lula da Silva visitou em novembro de 2025, ocasião em que foram lançados aqui eixos de cooperação nas áreas de saúde, de minas e energia, petróleo e gás, e também na componente da agricultura. Mais recentemente, vimos o governo brasileiro, pela voz do ministro Alexandre Padilha, a reiterar o convite para uma visita de reciprocidade do presidente Chapo ao Brasil. Estamos, portanto, perante uma relação bilateral que tem vindo a ganhar bastante substância técnica, que reforça com toda a naturalidade que o encontro no terreno onde o Brasil tem mais experiência possa ser exploradas em águas bastante profundas.
1: Por outro lado, Derek Mulatinho entende que a presença de Daniel Chapo no Brasil insere-se numa dinâmica já em curso nas relações entre os dois países.
2: Uma presença presencial nesse evento só se traduz em investimento efetivo for acompanhado no terreno por instituições como o Instituto Nacional de Petróleo, ZNH, e que elas também estejam preparadas para transformar o interesse manifestado em contratos que se possam efetivar e assinados nesse caso. De forma resumida, nós podemos dizer, quer seja na ROGI, quer seja no ETC Brasil, qualquer uma dessas conferências em que o presidente Chapo possa participar, vai confirmar aqui uma trajetória que já vinha a desenhar-se desde a visita do presidente Lula Maputo, de que Moçambique procura diversificar parcerias no setor de hidrocarbonetos e posicionar-se de uma forma mais assertiva no mapa dos investidores globais.
1: Brasil é um país com muita experiência na exploração do gás. A empresa petrolífera Petrogás, que promove o fórum, acumulou nas últimas duas décadas muita experiência na exploração das águas ultraprofundas, que é um perfil. E neste momento, Moçambique está a desenvolver o seu próprio perfil de exploração do gás liquefeito na bacia do Rovuma. Daí, a necessidade de reforçar o seu compromisso. Do Rio de Janeiro, para a Rádio Moçambique, Jacinta Nhamitambo.
0: Presidente da República, Daniel Chapo, no Brasil, onde participa na segunda-feira como orador principal no Fórum Petróleo e Gás 2026, Moçambique vai, entre outros, partilhar no evento as potencialidades que dispõe no setor energético. E o ministro da Economia, Basílio Mohati, incentiva o setor privado a delinear novas estratégias para que as indústrias de processamento se tornem cada vez mais robustas e competitivas, de modo a fortalecer a economia do país. A economia do país, que para além do setor energético, também depende do setor industrial, alimentar e afins, que segundo o ministro do Pelouro precisa de ser urgentemente alavancada. Júlio Moro, em Nampula.
3: O ministro da Economia, Basílio Muhat, incentiva o setor privado a delinear novas estratégias para que as indústrias de processamento se tornem cada vez mais robustas e competitivas, de modo a fortalecer a economia do país. Basílio Muhat disse que nos últimos anos o país tem vindo a registrar o degréscimo na produção industrial, tendo associado o facto pela escassez de matéria-prima aliado ao fraco fomento da produção nacional. Muhat falava esse sábado durante a sua visita à fábrica de processamento de óleo e sabão no distrito de Munapo, em Nampula, onde constatou que a produção atual de algumas indústrias no país está longe de atingir a capacidade nelas instaladas.
4: Um decréscimo da produção industrial, isso preocupa-nos. Há uma série de ações que precisamos levar a cabo em conjunto, todos nós, o governo, mas também o setor privado, no sentido de percebermos melhor o que é que está por trás. Há questões ligadas a divisas, obviamente que estão a importar muito mais do que aquilo que nós estávamos a pensar. Portanto, a nossa luta é exatamente essa, a transformação. Portanto, essas indústrias importarem menos, mas também trazemos a produção nacional a contribuir para a industrialização. Primeiro ano de mandato, apostamos e investimos muito nas reformas, portanto, reformas para melhorar o ambiente de negócio. Portanto, são essas medidas que levamos a cabo nesta primeira fase. Se nós não transformamos, vamos exportar produtos em bruto e isso não dá valor à nossa economia, não traz mais emprego, não traz mais investimento. Portanto, o desafio é este, é pegarmos aquilo que produzimos mais, mas também transformar para alimentar indústrias como esta.
3: A fábrica de processamento de óleo e sabão de Munapo tem a capacidade de produzir diariamente 600 toneladas de óleo e 300 de sabão. Entretanto, Carlos Soares, responsável da empresa, disse à nossa reportagem que a visita do ministro Basílio Muhat àquela unidade fabril veio fortalecer as ações para sua resiliência, apesar de vários desafios.
5: Para nós esta visita foi muito importante porque demonstra que o governo está realmente preocupado com a industrialização. Estamos muito longe de Maputo, mas conseguimos ter aqui uma alta individualidade como Ministro da Economia. Temos o desafio estrutural da falta de acesso à divisa. Tem sido muito difícil pagar importações, manter as cadeias de importação tem sido muito complicado porque o acesso à divisa está realmente muito restringido. E temos também a questão do IVA.
3: Carlos Soares, responsável da fábrica de processamento de óleo e sabão no distrito de Munapo, em Nampula, que atualmente emprega 300 trabalhadores entre nacionais e estrangeiros. De Nampula, Júlio Moro.
0: A empresa Cimentos de Moçambique ativou na última quarta-feira um novo forno de produção de clinker da fábrica da Matola com uma capacidade de 2 mil toneladas por dia. Com este arranque, a Cimentos de Moçambique passa a dispor de uma capacidade instalada de produção de clinker de cerca de 8 mil toneladas por dia, considerando os fornos das fábricas da Matola, Dondo e Nacala. Segundo um comunicado, o marco traduz a visão da empresa para o futuro de reforçar a produção nacional, reduzir a dependência de importações e continuar a investir numa indústria moçambicana mais forte e competitiva, contribuindo para a industrialização e o desenvolvimento económico de Moçambique. 19 horas 39 minutos, Jornal da Noite da Rádio Moçambique. Na província de Inhambane persistem falhas de contribuição por parte dos trabalhadores por conta própria ao Instituto Nacional de Segurança Social. O número de contribuintes que não faz chegar os valores supera 60% dos inscritos. Jornalista Horácio Romão.
6: Em Inhambane, mais de 5.400 trabalhadores por conta própria dos 7.200 inscritos no Sistema de Segurança Social não canalizam as suas contribuições ao INSS. Os trabalhadores, na sua maioria ligados à área do comércio, desde que se inscreveram, só pagaram 3 meses, o que poderá ter implicações no seu futuro, em caso de necessidade. Irundina Taimo, do Instituto Nacional de Segurança Social em Inhambane, disse que ações de sensibilização estão em curso para que os contribuintes regularizem a sua situação. Taimo observa que não basta se inscrever ao Sistema de Segurança Social. É preciso canalizar as contribuições para que o INSS possa, em caso de necessidade, pagar os subsídios a que o contribuinte tem direito.
7: Os impactos negativos de não canalização dos descontos concorrem exatamente a não pagamento dos subsídios, que é o subsídio por doença, subsídio por maternidade e subsídio por internamento. E também incluímos o subsídio por morte até subsídio por funeral. Para dizer que para ter direitos ao INSS é preciso que o trabalhador tenha as suas contribuições em dia. Está aberta agora uma campanha a nível nacional, em particular para a província de Inhambane, para podermos sensibilizar todos os trabalhadores por via de palestras para continuarem a dar o seguimento de pagamento das suas contribuições.
6: Irundina Taimo, do Instituto Nacional de Segurança Social em Nhambane, e a necessidade de os contribuintes por conta própria regularizarem a sua situação. Horácio Romão, em Nhambane.
0: Estão suspensos todos os agentes da Polícia de Trânsito que se encontravam de serviço nos postos de fiscalização rodoviária ao longo da Estrada Nacional número 1, entre o Rio Sávio e a Báscula de Inharrime, na província de Inhambane. A medida surge na sequência do trágico acidente de viação ocorrido na noite de quinta-feira no distrito de Zavala, que provocou a morte de 24 pessoas. A chefe de Relações Públicas no Comando Provincial da PRM Inhambane, Nércia Bata, disse que a suspensão visa permitir uma investigação sobre as causas do sinistro sem interferências. E em Teta, a polícia vai intensificar as ações de fiscalização e sensibilização para travar o que chama de indisciplina rodoviária, protagonizada sobretudo por motociclistas, como nos dá conta Orlando Cananecas.
8: Manobras perigosas, falta de uso de capacete de proteção, excesso de velocidade de passageiros, uso de telemóvel durante a condução e condução em estado de embriaguez estão entre as principais práticas que contribuem para a ocorrência de acidentes de viação na província. Para combater estes comportamentos, durante a semana decorreu em Tete uma campanha de educação e sensibilização dos utentes das vias públicas, abrangendo vários pontos estratégicos identificados pelas autoridades, entre terminais de transportes semicoletivos e praças de mototaxistas. Falando este sábado no encerramento da 34ª Jornada da Polícia de Trânsito, o comandante provincial da PRM, Tete Momad Katissa, considerou frutíferas as atividades realizadas durante a semana. Katissa espera que as mensagens transmitidas durante a jornada contribuam para uma condução mais responsável e para a redução dos acidentes de viação nesta região do país.
9: O sucesso da 34ª Jornada de Trânsito, que hoje termina, não se deveu apenas ao desempenho da polícia, mas também da colaboração dos nossos parceiros, das diversas instituições ligadas à segurança rodoviária e do público em geral, que desde já permitam-nos endereçar os nossos melhores agradecimentos.
8: No encontro de encerramento, as associações que trabalham em colaboração com as autoridades reguladoras de trânsito defenderam igualmente a necessidade de os automobilistas verificarem o estado mecânico das suas viaturas antes de iniciarem qualquer viagem. A medida, segundo os intervenientes, pode contribuir para prevenir avarias e acidentes provocados por falhas mecânicas.
10: Respeitar também os utentes da via para evitarmos o pior. Também tem que haver uma boa harmonia entre as autoridades e os utentes da via pública, porque tem outros, quando vem a polícia, vem como inimigo. Então, temos que pôr na mente, na nossa consciência, que eles não são nossos inimigos, são pessoas que nos ajudam a regular a via para diminuirmos os acidentes.
8: A 34ª Jornada da Polícia de Trânsito tem em vista reforçar a consciência dos utentes sobre a importância do cumprimento das regras de trânsito. Da cidade de Tete, Orlando Cananecas.
0: E chega-nos agora, a partir de Inhambane, a reação do comandante-geral da PRM a propósito da suspensão dos agentes em serviço na noite do acidente de quinta-feira, que tirou a vida a 24 pessoas. Armindo Massing desenvolve a notícia agora.
11: Boa noite. O comandante-geral da Polícia da República de Moçambique, Joaquim Sive, confirmou esta tarde no distrito de Zavala, província de Inhambane, a suspensão dos agentes de trânsito a que deixaram passar um semicoletivo com a lotação excessiva a que acabou envolvendo-se em acidente a que matou na última quinta-feira 24 pessoas. Trata-se de 4 agentes que estavam afetos ao posto de fiscalização de Lindelã. Joaquim Sive disse que a suspensão deste destes agentes visa apurar os motivos pelos quais o semicoletivo em causa não foi fiscalizado ao ponto de matar 24 pessoas na região de Helene, distrito de Zavala.
12: Foram suspensos o chefe do grupo, que é um inspetor da polícia, mas o outro seu adjunto, que era subinspetor da polícia, e mais dois sargentos da polícia de trânsito, que estavam no serviço no posto de Lidec.
13: Será uma solução à suspensão?
12: Não estamos a dizer que é solução. É uma questão de responsabilização. Não há de ser solução. Obviamente que não é. Há muito que temos que encontrar. A viatura terá passado um posto de controle nosso. O mais próximo aqui é o de Lindel. Alguma situação deve ter ocorrido, como puderam perceber, que o carro sequer terá sido fiscalizado, e dos dados estamos a obter a capacidade desta viatura de 17 lugares, mas estavam dentro da viatura 24 cidadãos. Temos 9 a mais. Temos que apurar o que é que terá acontecido para que essas pessoas pudessem passar dos pontos de controle sem que tivesse sido detado. É um trabalho que estamos a realizar, o inquérito sobre esta intervenção decorre.
11: Além da superlotação do semicoletivo, a inobservância das regras de condução concorreu para a ocorrência do fatídico acidente, tendo apelado assim o envolvimento de todos.
12: A sensibilização tem que partir também dos próprios automobilistas, dos próprios motoristas, dos cobradores, mas todos nós que viajamos na própria viatura. Nós entramos num transporte semicoletivo de passageiros e vemos que a e já temos mais gente do que devia estar lá. E não fazemos nada, e não dissemos nada, e não dissemos nada. Então, este trabalho é de toda a sociedade, é de todos nós que temos que nos empenhar. E o envolvimento tem que ser de todos e de cada um de nós. A solução vamos encontrar num trabalho conjunto, num esforço concertado para resolvermos este problema.
11: Comandante-Geral da Polícia da República de Moçambique, Joaquim Sive, aqui este sábado deslocou-se a Helene, local do acidente de viação que envolveu um semicoletivo e um caminhão, matando assim 24 pessoas. De referir aqui, além do Comandante-Geral da PRM, o local de acidente foi escalado pelo Vice-Chefe do Estado-Maior-General das FADMs, Messias Niposo. De Helene, distrito de Zavala, falou-vos Armindo Massing. Boa noite.
0: Boa noite e continuação de um bom trabalho. A Frelimo destacou vários quadros séneros desta formação política para todas as províncias do país no âmbito da criação e oficialização de gabinetes de preparação do 13º Congresso. Na província de Zavala, a Brigada liderou hoje uma marcha pelas artérias do município de Marromeu, Santos Nunes.
14: O chefe adjunto da Brigada Central de Assistência Política à província de Sofala, Gonçalves Gemusse, pede aos moçambicanos para apoiar as iniciativas do Executivo voltadas para a boa governação. O político afirma que para que os esforços do Presidente da República tenham resultados almejados, é fundamental que cada cidadão faça a sua parte. Refere que a Frelimo, partido que suporta o governo, é por uma governação transparente e centrada na satisfação dos anseios do povo. Gonçalves Gemusse falava este sábado no distrito de Marromeu, durante uma marcha de saudação ao 13º Congresso da Frelimo, agendado para julho do próximo ano em Nampula.
15: A robustez da Frelimo, a coesão interna da Frelimo entre os seus membros simpatizantes. Por isso, hoje estamos aqui em Marromeu, a marcharmos, a saudarmos esta realização. Viemos nos juntar à população, aos camaradas, aos simpatizantes e a todos os outros estados sociais para celebrarmos. Estamos a marchar em saudação também daquilo que foi a decisão da Guarda Social Estadual do Ministério Central. Nessa sessão foi aclamado o comandante presidente Francisco Chambo como candidato a da Frelimo para o 13º Congresso. Queremos saudar esse gesto. Vimos que o efeito do presidente Chambo, que fez durante um ano quase e meia, que fez aqui em Moçambique, trouxe grandes realizações.
14: No comício, Gonçalves Gemusse apelou ao reforço da coesão interna, sublinhando que o resgate dos valores desta formação política deve traduzir-se numa maior responsabilidade e compromisso com a população.
15: A partir da célula até lá na comissão política, são exortados para estar próximo do seu povo. Que os nossos dirigentes devem ser humildes perante o seu povo. E quando alguém ocupa um cargo no partido ou no governo, não pode usar esse cargo para satisfazer a sua vida. É para usar esse cargo para servir o povo. Este povo é o nosso ponto de partida e o nosso ponto de chegada. Temos de ser exemplar.
14: A marcha de saudação ao 13º Congresso juntou membros, simpatizantes e o público em geral no distrito de Marromeu, de onde reporta para a Rádio Moçambique, Santos Nunes.
0: Também a cidade de Pemba, na província de Cabo Delgado, foi palco este sábado da marcha de membros e simpatizantes da Frelimo em saudação ao 13º Congresso do Partido, agendado para julho do próximo ano na província de Nampula. Jornalista Carmona Luiz.
16: Falando no final da marcha, que foi dar à sede do Comitê Provincial, o primeiro-secretário da Frelimo, José Calime, exortou os militantes a envolverem-se afincadamente na preparação da reunião magna, dando apoio incondicional à província anfitriã do evento. Aliás, Calime diz mesmo que é a vez de Cabo Delgado retribuir, porque quando a província acolheu o 10º Congresso, em 2012, Nampula deu mão nos preparativos.
17: Pois nós, como província de Cabo Delgado, temos a obrigação moral de apoiarmos os nossos camaradas de Nampula. Porque o Congresso vai acontecer aqui perto. A semelhança que eles ajudaram em nós em 2012, quando realizamos o 10º Congresso aqui na cidade de Pemba, Nampula esteve presente na fase preparatória. E nós, como província, também temos a obrigação moral de podermos ajudar aos nossos camaradas.
16: O primeiro-secretário da Frelimo, em Cabo Delgado, disse que no 13º Congresso serão eleitos novos órgãos do partido. Carmona Luiz, em Pemba.
0: Na província do Niassa, a marcha dos membros e simpatizantes da Frelimo teve lugar na cidade de Lixinga, com o membro da Comissão Política e chefe da Brigada Central de Assistência à Província da União José, a exortar para o reforço da união e coesão interna e da dinamização do funcionamento dos órgãos da base. Fernando Tamas.
18: O dirigente político disse que a coesão social e a unidade nacional são pilares importantes para o alcance dos objetivos do 13º Congresso, que, dentre vários assuntos, pretende debater as atividades em curso visando o alcance da independência económica no país.
19: É por isso que uma das palavras de ordem é esta: vamos trabalhar. O fim é conquistarmos a independência económica. Não há dúvidas que o 13º Congresso também será o Congresso da Vitória, um Congresso pelo qual nós continuaremos a intensificar o nosso trabalho para a conquista da segunda independência, que é a independência econômica.
18: Damião José pediu à população para o reforço à vigilância e a denúncia às autoridades dos praticantes de crimes.
19: Não é perseguição política de ninguém. O que há é que, na verdade, aquele que comete crime tem que responder pelos seus crimes.
18: No Niassa, Damião José orientou igualmente as atividades de oficialização do Gabinete Provincial de Preparação do 13º Congresso e prosseguem ações de assistência das atividades de formação destes órgãos ao nível dos distritos. Fernando Damas, em Lixinga.
0: Mais de 170 pacientes com diversas patologias beneficiaram de cirurgias gerais e plásticas no Hospital Provincial de Xaxá, em Gaza, numa campanha que terminou este sábado. As autoridades de saúde dizem que a iniciativa veio reduzir a já extensa lista de espera. Hortência Matavel.
20: Trata-se de pacientes provenientes de quase todos os distritos da província que aguardavam pelas cirurgias há bastante tempo, que beneficiaram desta campanha promovida pelo Ministério da Saúde no âmbito de aproximação destes serviços ao cidadão. Além dos profissionais de cirurgia locais, a campanha contou com o apoio de médicos cirurgiões de várias especialidades da cidade de Maputo. No final da campanha, a cirurgiã Adelina Tualo avaliou de positiva a iniciativa, com o alcance de mais de 100% do número previamente estabelecido, que era de 100 pacientes.
21: Fazemos um balanço positivo. Nós chegamos domingo, dia 13 de setembro, já fizemos até então cerca de 242 consultas, fizemos cerca de 176 procedimentos cirúrgicos. Temos aqui três especialidades: cirurgia geral, cirurgia plástica e também temos a otorrinolaringologia. Portanto, o balanço que nós fazemos é satisfatório.
20: Para o diretor clínico do Hospital Provincial de Xaxai, Jeremias Lakene, a iniciativa veio aliviar o sofrimento e reduzir o tempo de espera dos pacientes que aguardavam pelas cirurgias.
1: verificou se todos os doentes estavam à espera e dizer que não foram só doentes do Hospital Provincial de Xai-Xai foram operados. Todos os filhos da província de Gaza que enviaram lista dos pacientes foram incluídos nessa lista. E de louvar também a colaboração da nossa população que ouviu o nosso chamamento quando convidámos para virem se inscrever para fazer a cirurgia.
20: Pauline Lumbela, de 14 anos de idade, e o jovem Francisco Sibanda, beneficiários desta campanha, enalteceram a equipa dos médicos pela salvação das suas vidas.
2: Dizer que foi bom, curou tudo bem, graças a Deus. Espero que hajam mais campanhas, né, para beneficiar os outros que não puderam se beneficiar desta vez.
22: Estou melhor agora, porque me incomodava aquilo aí. Essa parte estava bem inchada, para usar calça era um problema sério, mas agora estou melhor.
20: Ecos da campanha de cirurgias gerais e plásticas realizadas esta semana no Hospital Provincial de Xai-Xai, no âmbito de aproximação destes serviços ao cidadão pelo Ministério da Saúde de Xai-Xai, Hortência Matavel.
0: Vamos agora à província de Manica, onde foi ontem inaugurado um centro de saúde no distrito de Mussuriço. A infraestrutura foi financiada por um empresário, Moisés Sela.
23: Joane Isaac Mabendana, empresário moçambicano residente na África do Sul, desembolsou 6 milhões e 500 mil randos, o equivalente a 26 milhões de meticais, aplicados na construção de um centro de saúde no povoado de Xangulo, no distrito de Mussuriço, em Manica. O centro de saúde, considerado de referência, dada a dimensão das enfermarias, vai atender a mais de 40 mil pessoas residentes na localidade de Xissamba, no posto administrativo de Dakata. O empresário concebeu e implementou o projeto em parceria com o Conselho Executivo Provincial de Manica e o Governo Distrital de Mussuriço, com vista a facilitar o acesso a cuidados de saúde dos residentes do povoado de Xangulo, que percorriam mais de 10 quilômetros. A governadora de Manica, Francisca Tomás, que esta sexta-feira inaugurou a unidade sanitária, agradeceu a iniciativa de Joana Mabendana e outros empresários de Mussuriço que têm se destacado no apoio às comunidades.
24: O nosso empresário que construiu esse centro de saúde, nós desde o princípio vínhamos acompanhando a sua construção. Apoiamos a ele na ideia dele de construir na terra dele. Ele veio ter conosco, disse: eu tenho dinheiro, quero construir o hospital lá na terra onde eu nasci. Porque lá a minha família, a população, desloca-se 10 quilômetros para atingir um centro de saúde. Por isso, nós queremos agradecer a ele por ter este coração grande. Vamos continuar a colaborar para continuarmos a construir a nossa província.
23: O empresário Joane Aisek Mabendana agradeceu a parceria com o governo, que apetrechou o centro de saúde de Xangulo, que passa a facilitar o atendimento à comunidade local.
22: Eu
23: vi que os residentes de Xangulo percorriam longas distâncias para ter acesso a cuidados de saúde. E a agravar a situação em períodos chuvosos, não é possível atravessar este rio para receber cuidados de saúde na outra margem. Este centro de saúde foi construído num período de um ano. Estou muito satisfeito por esta parceria com o governo e pela inauguração do centro de saúde. Joane Isaac Mabendana, empresário moçambicano residente na África do Sul, que financiou com 26 milhões de meticais a construção de um centro de saúde no povoado de Xangulo, no distrito de Mussuriço, em Manica, inaugurado esta sexta-feira. Da cidade de Chimoio, Moisés Saela.
0: 19 horas e 58 minutos de desporto. Costa do Sol ganhou hoje no Songo a União Desportiva Local por 2-1 em partida válida para a 21ª jornada do Moçambola. Com esta vitória, os canarinhos isolaram-se na segunda posição com 37 pontos. Ainda este sábado, o Ferroviário de Maputo foi à Beira bater o homónimo local por 1-0. Resultado igual alcançou o Xingal na recepção ao Machaquene em Moatize. A ronda prossegue amanhã com o líder Black Bulls a visitar a Liga Desportiva de Sofala. Instantes finais do jornal. Temperaturas máximas previstas para amanhã, domingo. A cidade de Tete poderá registrar 34 graus centígrados, seguida de Nampula com 31. Quilimane 30, Beira e Pemba 29, Inhambane 28, Maputo, Vilanculo e Chimoio 27, Xai-Xai e Lixinga 26 graus centígrados de temperatura máxima. Fica por aqui esta edição do Jornal da Noite. Recebo os cumprimentos de Nelson Wando na apresentação e Francisco Diatti na sonorização. Boa noite.
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1: Visa apurar as razões por que foi autorizada a circulação do semicoletivo com excesso de passageiros.
2: A viatura terá passado um posto de controle nosso, o mais próximo aqui é o de Lindel. E alguma situação deve ter ocorrido, como puderam perceber, que o carro sequer terá sido fiscalizado, e dos dados que estamos a obter, a capacidade desta viatura é de 17 lugares, mas fomos fechados dentro da viatura 24 cidadãos. Temos 9 a mais. Temos que apurar o que é que terá acontecido.
1: Comandante-geral da PRM, Joaquim Si, viu o acidente que na última quinta-feira matou 24 pessoas na província de Inhambane. Moçambique quer partilhar as potencialidades que dispõe no setor energético no Fórum Petróleo e Gás 2026, que tem lugar esta segunda-feira na cidade do Rio de Janeiro, no Brasil, onde já lá está a nossa enviada especial, Jacinta Nhamitambo.
3: As oportunidades que o país dispõe serão apresentadas pelo Presidente da República, que já se encontra nesta cidade brasileira desde a tarde deste sábado. Brasil é um país com muita experiência na exploração do gás. A empresa petrolífera Petrogás, que promove o fórum, acumulou nas últimas 2 décadas muita experiência na exploração das águas ultraprofundas, que é um perfil. E neste momento, Moçambique está a desenvolver o seu próprio perfil de exploração do gás liquefeito na bacia do Rovuma, daí a necessidade de reforçar o seu compromisso. Do Rio de Janeiro para a Rádio Moçambique, Jacinta Nhamitambo.
1: O ministro da Economia, Basílio Mohato, incentiva o setor privado a delinear novas estratégias para tornar a indústria de processamento mais robusta e competitiva com vista a fortalecer a economia nacional. O governante manifestou a preocupação este sábado durante uma visita de trabalho à fábrica de processamento de óleo e sabão no distrito de Monapo, província de Nampula. No local, Basílio Mohato constatou que a produção atual de várias unidades fabris do país está muito aquém da sua capacidade instalada. Segundo o ministro, a redução da produção industrial registada nos últimos anos deve-se, sobretudo, à escassez de matéria-prima e ao fraco fomento da produção nacional.
4: Um decréscimo da produção industrial, isso preocupa-nos. Há uma série de ações que precisamos levar a cabo em conjunto, todos nós, o governo, mas também o setor privado, no sentido de percebermos melhor o que é que está por trás. Há questões ligadas a divisas, obviamente que estão a importar muito mais do que aquilo que nós estávamos a pensar. Portanto, a nossa luta é exatamente essa, a transformação. Portanto, essas indústrias importarem menos, mas também trazemos a produção nacional a contribuir para a industrialização.
1: Ministro da Economia, Basílio Mohato, e a preocupação com a redução da produção industrial registada nos últimos anos. A empresa Cimentos de Moçambique ativou na última quarta-feira o novo forno de produção de clinker da fábrica da Matola, com uma capacidade de 2 mil toneladas por dia. Com este arranque, a Cimentos de Moçambique passa a dispor de uma capacidade instalada de produção de clinker de cerca de 8 mil toneladas por dia, considerando os fornos das fábricas da Matola, Dondo e Nacala. Segundo um comunicado, o marco traduz a visão da empresa para o futuro de reforçar a produção nacional, reduzir a dependência de importações e continuar a investir numa indústria moçambicana mais forte e competitiva, contribuindo para a industrialização e o desenvolvimento económico de Moçambique. O secretário-geral da Frelimo, Shaquila Abubakar, que é igualmente presidente do Conselho de Curadores da Escola de Liderança Molimo Júlio Nyerere, orientou este sábado a cerimónia de encerramento do curso de formação de formadores dos partidos antigos movimentos de libertação de Moçambique, Tanzânia, África do Sul, Namíbia e Zimbábue. Trata-se de 37 formadores, 5 dos quais da Frelimo e os outros do Chama Chama Pinduze, ANC, ZANU-PF e SWAPO. O secretário-geral da Frelimo destacou que esta capacitação surge no momento crucial de reestruturação da Escola Central do Partido, em alinhamento com as prioridades estabelecidas pela liderança de Daniel Chapo.
5: Desde que o camarada presidente Daniel Francisco Chapo assumiu a presidência do partido, definiu a formação e preparação ideológica dos quadros como prioridade. É importante que os quadros que recebem tarefas, missões, que quer no partido e no governo, percebam com clareza a missão que assumem. Portanto, e a escola central do nosso partido desempenha um papel fundamental nessa estratégia de preparação dos quadros.
1: Secretário-Geral da Frelimo, Shaquille Abubakar. Atualidade internacional. O secretário do Conselho Supremo de Segurança Nacional iraniano advertiu este sábado que as ações dos Estados Unidos e de Israel contra o Irão podem levar Teerã a reavaliar a permanência no Tratado de Não-Proliferação de Armas Nucleares. Mohsen Rezaei disse que o Irão ainda está totalmente alinhado com a orientação do líder supremo e não alterou a doutrina nuclear, mas o futuro continua incerto. O desporto Costa do Sol ganhou este sábado no Songo a União Desportiva Local por 2-1 em partida válida para a 21ª jornada do Moçambola. Com esta vitória, os canarinhos isolaram-se na segunda posição com 37 pontos. Ainda este sábado, o Ferroviário de Maputo foi à Beira bater o homónimo local por 1-0. Resultado igual alcançou o Xingal na recepção ao Machacana em Moatis. A ronda prossegue este domingo com o líder Black Bulls a visitar a Liga Desportiva Tissufala. O tempo à cidade de Tete poderá registrar este domingo 34 graus centígrados de temperatura máxima, seguida de Nampula com 31, Quelimane 30, Beira e Pemba 29, Inhambane 28, Maputo, Vilanculo e Chimoio 27, Xai-Xai e Lixinga 26 graus centígrados de temperatura máxima. Apresentamos as notícias próximas à meia-noite.
0: Nacional. 21 horas e 7 minutos. 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

23 horas de Chatequela, 48 minutos. 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
1: Quatro agentes da Polícia de Trânsito que estavam afetos ao posto de fiscalização de Nindela, na província de Inhambane, estão suspensos na sequência do acidente registrado na última quinta-feira, que vitimou 24 pessoas. O comandante-geral da PRM, Joaquim Sive, disse que a suspensão destes agentes visa apurar as razões por que foi autorizada a circulação do semicoletivo com excesso de passageiros.
2: A viatura terá passado um posto de controle nosso, o mais próximo aqui é o de Lindela. E alguma situação deve ter ocorrido, como puderam perceber, que o carro sequer terá sido fiscalizado, e dos dados estamos a obter a capacidade desta viatura de 17 lugares, mas fomos e fechavam dentro da viatura 24 cidadãos. Temos 9 a mais. Temos que apurar o que é que terá acontecido.
1: Comandante-geral da PRM, Joaquim Sive, o acidente que na última quinta-feira matou 24 pessoas na província de Inhambane. Moçambique quer partilhar as potencialidades que dispõe no setor energético no Fórum Petróleo e Gás 2026, que tem lugar esta segunda-feira na cidade do Rio de Janeiro, no Brasil, onde já lá está a nossa enviada especial, Jacinta Nhamitampo.
3: As oportunidades que o país dispõe serão apresentadas pelo Presidente da República, que já se encontra nesta cidade brasileira desde a tarde deste sábado. Brasil é um país com muita experiência na exploração do gás. A empresa petrolífera Petrogás, que promove o fórum, acumulou nas últimas duas décadas muita experiência na exploração das águas ultraprofundas, que é um perfil. E neste momento, Moçambique está a desenvolver o seu próprio perfil de exploração do gás liquefeito na bacia do Rovuma, daí a necessidade de reforçar o seu compromisso. Do Rio de Janeiro, para a Rádio Moçambique, Jacinta Nhamitambo.
1: O ministro da Economia, Basílio Mohato, incentiva o setor privado a delinear novas estratégias para tornar a indústria de processamento mais robusta e competitiva, com vista a fortalecer a economia nacional. O governante manifestou a preocupação este sábado durante uma visita de trabalho à fábrica de processamento de óleo e sabão no distrito de Monapo, província de Nampula. No local, Basílio Mohato constatou que a produção atual de várias unidades fabris do país está muito aquém da sua capacidade instalada. Segundo o ministro, a redução da produção industrial registrada nos últimos anos deve-se, sobretudo, à escassez de matéria-prima e ao fraco fomento da produção nacional.
4: Um decréscimo da produção industrial, isso preocupa-nos. Há uma série de ações que precisamos levar a cabo em conjunto, todos nós, o governo, mas também o setor privado, no sentido de percebermos melhor o que é que está por trás. Há questões ligadas a divisas, obviamente que estão a importar muito mais do que aquilo que nós estávamos a pensar. Portanto, a nossa luta é exatamente essa, a transformação. Portanto, essas indústrias importarem menos, mas também trazemos a produção nacional a contribuir para a industrialização.
1: Ministro da Economia, Basílio Mohato, e a preocupação com a redução da produção industrial registada nos últimos anos. A empresa Cimentos de Moçambique ativou na última quarta-feira o novo forno de produção de clinker da fábrica da Matola, com uma capacidade de 2 mil toneladas por dia. Com este arranque, a Cimentos de Moçambique passa a dispor de uma capacidade instalada de produção de clinker de cerca de 8 mil toneladas por dia, considerando os fornos das fábricas da Matola, Dondo e Nacala. Segundo um comunicado, o marco traduz a visão da empresa para o futuro de reforçar a produção nacional, reduzir a dependência de importações e continuar a investir numa indústria moçambicana mais forte e competitiva, contribuindo para a industrialização e o desenvolvimento económico de Moçambique. O secretário-geral da Frelimo, Shaquila Abubakar, que é igualmente presidente do Conselho de Curadores da Escola de Liderança Molimo Júlio Nyerere, orientou este sábado a cerimónia de encerramento do curso de formação de formadores dos partidos antigos movimentos de libertação de Moçambique, Tanzânia, África do Sul, Namíbia e Zimbábue. Trata-se de 37 formadores, 5 dos quais da Frelimo e os outros do Chama Chama Pinduz, ANC, ZANU-PF e SWAPO. O secretário-geral da Frelimo destacou que esta capacitação surge num momento crucial de reestruturação da Escola Central do Partido, em alinhamento com as prioridades estabelecidas pela liderança de Daniel Chapo.
5: Desde que o camarada presidente Daniel Francisco Chapo assumiu a presidência do partido, definiu a formação e preparação ideológica dos quadros como prioridade. É importante que os quadros que recebem tarefas, missões, quer no partido e no governo, percebam com clareza a missão que assumem. Portanto, e a escola central do nosso partido desempenha um papel fundamental nessa estratégia de preparação dos quadros.
1: Secretário-Geral da Frelimo, Shaquila Abubakar. Atualidade internacional. O secretário do Conselho Supremo de Segurança Nacional iraniano advertiu este sábado que as ações dos Estados Unidos e de Israel contra o Irão podem levar Teherã a reavaliar a permanência no Tratado de Não-Proliferação de Armas Nucleares. Mohsen Rezaei disse que o Irão ainda está totalmente alinhado com a orientação do líder supremo e não alterou a doutrina nuclear, mas o futuro continua incerto. O desporto Costa do Sol ganhou este sábado no Songo a União Desportiva Local por 2-1 em partida válida para a 21ª jornada do Moçambola. Com esta vitória, os canarinhos isolaram-se na segunda posição com 37 pontos. Ainda este sábado, o Ferroviário de Maputo foi à Beira bater o homónimo local por 1-0. Resultado igual alcançou o Xingal na recepção ao Machaquén em Moatis. A ronda prossegue este domingo com o líder Black Bulls a visitar a Liga Desportiva Tissufala. O tempo à cidade de Tete poderá registrar este domingo 34 graus centígrados de temperatura máxima, seguida de Nampula com 31, Quelimane 30, Beira e Pemba 29, Inhambane 28, Maputo, Vilanculo e Chimoio 27, Xai-Xai e Lixinga 26 graus centígrados de temperatura máxima. Apresentamos as notícias próximas às 5 horas.
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Ingesetio Raimundo Canhati na Lica de Congo Macarlo, ainda estava fixando na saúde e nutrição. 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